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Pra você, minha morena, minha gata. Já já você vai ser a primeira a subir aqui no palco e dançar um forrozinho com o Natanzinho. Você vem? Já já. Tamo aí.

Entrar de volta o senhor. Canadãzinho. Os prefeitos da cidade tudo estão aqui hoje curtindo, meu filho. Falou de amor. Primeiramente, só quem tá feliz com o Natanzinho, levanta a mão e dá o gritinho aí, meu cariri.

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esqueça. Cariri, a banda vai parar. Sorrida feliz. Cabelo, até. Sofre não, rapariga.

Corno, dá um gritinho aí. Quem veio com o amigo corno? E quem veio com a amiga rapariga, dá um gritinho aí também. Então hoje tá do jeito que nós gostamos. Aqui pertinho, lá em Tianguá, no interior do Ceará, eu me apaixonei por uma garota de programa. Viu, senhora? Qual é seu nome? Hã? Qual é o nome dela? Eu me apaixonei por uma garota de programa. E eu queria trazer ela pra morar comigo. Só que ela disse que não dava certo, porque ela era garota de programa. Olhei na cara dela e falei, sabe o quê?

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0: Essa vai pro meu irmão que tá aqui assistindo o show.
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0: 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Primeiramente, queria agradecer a vocês, meu Cariri, por essa noite especial e por me receber tão bem. Agora eu te pergunto. Já pode ir embora. Quem vai embora só de manhã aí? Só quem vai embora de manhã aí, dá um gritinho pro Natanzinho, vá. Quem vai embora 7 horas da manhã aí, 7 horas da manhã. Seguinte, Felipe Amorim vai cantar agora. Quem é fã do Felipe Amorim aí, dá um gritinho também. Quem quer que o Natanzinho volte com o Felipe Amorim aí? Pra nós ficar até de manhã, né? Eita, Felipe, será que tu deixa eu voltar contigo? Aí nós vamos cantar assim, se eu voltar, ó. Se eu voltar, nós vamos cantar assim, ó.

Alô, Cássio de Balsa, meu patrão. Essa é pra você. Deus te deu uma nova oportunidade, nós vamos viver ela junto. Vem, meu filho. Joga a mãozinha pra cima. Joga a mãozinha pra cima.

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0: Tem.
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0: Cultura.
1: Com um projeto que investiga relações de poder, memória e construção narrativa, Era Uma Vez um Tirano se configura como uma criação autoral que transita entre teatro, poesia e performance, desenvolvendo uma pesquisa artística profunda sobre existência, ausência e resistência. A partir de um processo de investigação cênica, o projeto se desdobra em diferentes frentes, tendo como eixo central a criação de um espetáculo teatral, mas expandindo-se também para ensaios abertos, aulas performance em espaços não convencionais, como escolas, bibliotecas e hospitais, além da publicação de um livro de poemas que surge como expansão direta da dramaturgia. Os poemas, escritos ao longo do processo de criação, estabelecem um diálogo íntimo com a cena, refletindo as mesmas questões que atravessam o espetáculo, como memória, esquecimento e a tentativa de reconstruir histórias que foram apagadas ao longo do tempo. O projeto também se desenvolve em relação direta com os espaços que ocupa, como o Teatro de Arena, onde foram realizados ensaios abertos e apresentações durante o processo, reforçando a conexão entre a obra e a tradição teatral comprometida com reflexão política, educação e liberdade de expressão. A trajetória da artista responsável pelo projeto tem início na infância, a partir de uma relação profunda com o teatro como espectadora, experiência que se transforma em prática desde muito cedo, passando pelo balé, pelo teatro na adolescência e por uma formação contínua ao longo da vida. Mesmo seguindo caminhos acadêmicos como jornalismo, o teatro permanece como eixo central da sua trajetória, estabelecendo diálogos importantes com outras linguagens artísticas, como as artes visuais, e consolidando uma prática baseada na pesquisa, na experimentação e na escuta. O processo criativo do projeto se desenvolve a partir de uma relação direta entre vida e obra, onde experiências pessoais, investigações teóricas e práticas cênicas se entrelaçam, gerando uma linguagem que transita entre o íntimo e o coletivo. No contexto atual, o projeto também dialoga com os desafios enfrentados pelo campo artístico, especialmente diante das instabilidades das políticas culturais, ao mesmo tempo em que reafirma a importância da arte como espaço de resistência, reflexão e construção de sentido. A internet, então, surge como uma ferramenta fundamental na difusão do trabalho, permitindo uma comunicação direta com o público, além de ampliar o acesso de diferentes produções artísticas, fortalecendo redes de troca e visibilidade. Como perspectiva de futuro, o projeto segue em expansão, com a continuidade da pesquisa, a finalização do espetáculo, a publicação do livro e a ampliação de suas ações em diferentes territórios, consolidando-se como uma obra em constante transformação. Dessa forma, Era Uma Vez o Tirano se afirma como um projeto que investiga as fragilidades

0: necessidades e as potências da existência humana, propondo uma experiência sensível e crítica onde arte e vida se entrelaçam na construção de novas narrativas.
1: Eu, desde criança, sou muito apaixonada pelo teatro. A minha família não tem nenhum artista, ninguém dessa área, mas a minha mãe sempre me levou muito ao teatro e sempre foi um espaço de muito encantamento e de muita alegria para mim. Então, desde criança, eu frequento os teatros como plateia. E eu sempre fui muito apaixonada pela cena, então era muito comum eu estar no meio dos atores e ficar depois, e enfim. E quando eu comecei a me apresentar, seja primeiro no balé, por causa de uma necessidade, na verdade, eu nasci com os pezinhos tortos, então eu tinha que fazer balé. A ideia de estar compartilhando com alguém nesse ambiente de plateia e cena sempre foi fascinante e muito estimulante para mim. Pela construção que acontece nesse lugar, dessa troca profunda, efêmera e presencial, em que a cena é muito... em que a presença do espectador interfere muito na construção da cena e no estado de estar ali em cena fazendo algo e apresentando algo, né? Dialogando sobre alguma coisa. Então é isso, eu desde criança tenho essa frequência. Eu comecei a fazer teatro também muito nova, com 11 anos de idade. Depois eu fiz teatro o tempo todo, até que chegou na fase de escolher o vestibular. Não tinha ninguém da minha família envolvido em arte, então foi um pouco assustador para mim continuar só com o teatro. Eu sempre fui uma excelente aluna e, enfim, com muito boas notas em todas as matérias. E aí eu fui fazer jornalismo, porque a faculdade de Direito, que era o que eu queria antes, não batia com o horário do teatro, e ficou muito claro para mim que o teatro era uma prioridade na minha vida. Então eu fiz jornalismo para continuar fazendo teatro. E no final as duas coisas dialogaram muito na minha vida, porque através do jornalismo eu entrei em contato, tanto como repórter, quanto como assessora de imprensa, com as artes visuais, com os artistas plásticos brasileiros, e isso abriu um campo de pesquisa mesmo, para mim, que foi incrível. E sempre em paralelo, estudando teatro, eu me formei em teatro bem jovem também, em 2006, e continuei estudando, fiz pós-graduações na área, enfim, sempre foi um espaço de muito envolvimento e de muita evolução, de muita felicidade para mim, de muito prazer. E sempre foi o espaço principal de atuação na minha vida. Primeira pergunta. Nome do projeto e edital. O projeto se chama Despedaço. E ele tem três frentes. A principal delas, a peça de teatro, Despedaço, para Hipátia ou uma ode à mortalidade. A segunda frente é um livro que vai ser publicado no final desse ano, de poemas que foram escritos durante a construção da dramaturgia e dos ensaios na Arena Eugênio Kuznet, no teatro. Além do espetáculo teatral que está sendo construído para a estreia, a gente fez algumas apresentações de ensaios abertos, aí vou explicar o edital. Esse espetáculo, esse projeto, além do espetáculo, tem também uma frente de aula performance para ser apresentada em espaços alternativos, bibliotecas, escolas, enfim, hospitais, porque tem um diálogo com esses três lugares, mas, na verdade, para ser apresentado em outros lugares para além da cena teatral, para gerar algumas outras trocas, possibilidades de troca. E, além das aulas performances e da peça teatral, tem também a publicação de um livro, que são poemas que foram construídos ao longo da criação da dramaturgia e também ao longo dos ensaios abertos no Teatro de Arena Eugênio Kuznet. Esses poemas foram reunidos num livro e a gente vai publicar, a gente não, né? Que agora já tem uma editora, então sou eu e a editora, que chama Toma Aí um Poema. É uma editora que tem um projeto muito legal, um projeto gráfico, um projeto curatorial muito bom. E eles me convidaram, depois de um edital, a publicar o livro de poemas que chama Eu Luto. E que são poemas que dialogam diretamente com a construção do espetáculo e com temas que aparecem nesse espetáculo. É um espaço que tem tudo a ver com o espetáculo. Aí, principalmente por causa da Hipátia, que dava aula numa arena e que foi uma pessoa com uma atuação política e filosófica muito forte, então tem tudo a ver, o que tem muito a ver com a luta do Teatro de Arena e com o que esse espaço nos faz lembrar estando ali. Foi muito bonito fazer essas apresentações.
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0: gostou, faz barulho!
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2: Obrigada, amiga, valeu!

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0: Pascoal, faz barulho!
1: Que isso, Mariana Matheus!
2: Nayara Azevedo!
3: Eu amo esses irmãos, gente.
2: Obrigada, amiga, valeu!

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0: Muito obrigado.
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Eu queria que vocês recebessem com muito carinho meu novo sobrinho. 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

0: Paulista, São Paulo!
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3: Adivinha quem te esqueceu, neném?

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3: Vamos que vamos.

Xandão.

0: Chão, já que tá nessa vibe, eu vou ter que relembrar o Mato Grosso e Matias aqui.
1: Vai machucar mais?
0: Bruno e Marrone também. Convenhamos. Quem sabe canta aí com a gente, vem.

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assim, responde assim, ó. Vou ligar pra ela e vou dizer: gente, o que, que aconteceu com Amo Você? O que, que aconteceu com o original? Vou ligar pra ela e vou dizer:

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0: Já me dá assim, meu parceiro. Eu gosto de sucesso. Quando é aquele pagode gostoso, a gente gosta de cantar e resenhar, quer ver?
1: Canta comigo, canta comigo.

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0: fazendo aquele barulhão aí.
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0: Queria ver com a galera. Gera, vamos ver a galera, quer ver? Pra ver se vocês estão afinadinhos, só o refrão sem a banda aqui, só vocês.
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2: Agora!
1: Este é o grande motivo que... 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Coisa linda!
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0: André Andrade, vocês são demais. Somos fã de vocês.
1: Obrigado, obrigado Gino e Geno. E obrigado a essa galera.
0: Batem palmas pro André e Andrade. Vocês estão uma dupla bacana. Leva um beijo pra Goiânia.
1: Valeu, tchau.

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1: 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Robertinho vai na frente, tocando berrante, apaixonado.

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0: Com uma iniciativa que busca fortalecer o protagonismo feminino dentro da cultura popular, o Forró das Minas surge como um movimento artístico e cultural que promove a valorização das mulheres e pessoas LGBTQIA+, no universo do forró, criando uma rede de artistas independentes e incentivando a produção coletiva, a circulação de saberes e a ampliação de oportunidades no cenário musical. A trajetória do projeto tem início há 8 anos, no mês de março, a partir de uma demanda profissional voltada ao mês das mulheres, onde surgiu a necessidade de contratar bandas femininas de forró e reggae, evidenciando a escassez de formações totalmente femininas no mercado. A partir dessa percepção, foi iniciado um processo de pesquisa e mapeamento que identificou a presença de diversas musicistas, mas a ausência de grupos consolidados, o que motivou a criação de formações coletivas conectando artistas de diferentes trajetórias. Assim, surge o primeiro desdobramento do projeto, com a formação dos Arrumadinhos, que consistem em bandas criadas a partir da união de artistas diferentes, promovendo encontros entre cantores, instrumentistas e profissionais do forró, fortalecendo a troca de experiências e a construção coletiva. A partir dessa iniciativa, foi possível desenvolver uma rede colaborativa, que hoje conta com mais de 10 projetos artísticos ativos. O início do movimento foi marcado por desafios, especialmente no que diz respeito à aceitação no próprio cenário do forró, onde havia dificuldade em compreender a dinâmica do coletivo, que se caracteriza pela rotatividade de artistas com diferentes formações em cada apresentação. Ao mesmo tempo, esse formato permitiu a inclusão de novas artistas, promovendo o intercâmbio entre mulheres em diferentes momentos de suas carreiras, fortalecendo ainda mais sua rede e ampliando sua atuação. Ao longo dos anos, o projeto consolidou sua presença no cenário cultural, realizando mais de 700 apresentações e desenvolvendo um público próprio, contribuindo para a criação de um novo formato de baile e de fruição cultural. Centrado na representatividade e na diversidade, como desdobramento desse crescimento, surge o Festival Forró das Minas, realizado com o apoio do Fomento Municipal, que chega à sua 3ª edição, como um marco na trajetória do coletivo. O festival tem como objetivo apresentar a diversidade dos projetos desenvolvidos pelo coletivo, reunindo apresentações musicais, aulas de dança, oficinas de percussão, feiras de economia criativa e ações voltadas ao empreendedorismo feminino, promovendo a geração de renda e o fortalecimento da autonomia das artistas. Além disso, o festival se consolida como um espaço exclusivo para mulheres e pessoas LGBT, um palco garantindo visibilidade e protagonismo em um cenário historicamente marcado pela desigualdade de gênero. A proposta do projeto também está diretamente ligada à democratização do acesso à cultura com a regularização de atividades gratuitas, como aulas de dança, shows e eventos abertos ao público, ampliando o alcance das ações e garantindo que diferentes públicos possam ter acesso à produção cultural. Essa atuação foi reconhecida pelo Ministério da Cultura, que certificou o coletivo como ponto de cultura, destacando sua relevância no cenário nacional. O projeto também se desenvolve no ambiente digital, utilizando as redes sociais como ferramenta de comunicação e divulgação, compartilhando informações sobre eventos, artistas e programas formativos, além de disponibilizar registros audiovisuais das atividades realizadas, contribuindo para a memória e a difusão do movimento. Como perspectiva futura, o Forró das Minas busca ampliar suas ações, fortalecer sua rede de artistas e consolidar cada vez mais espaços de visibilidade e valorização para mulheres na cultura popular, seguindo com o propósito de transformar o cenário do forró, promovendo a equidade, representatividade e acesso à cultura.
1: A gente decidiu criar um festival não apenas para colocar mulheres em palco, mas para poder mostrar para o público, para as pessoas, né, para elas terem o conhecimento que dentro do coletivo a gente se uniu e escreveu e desenvolveu vários projetos. Então, como a gente tem mais de 10 projetos, a gente leva e apresenta alguns deles no festival. Então, por exemplo, a gente tem as Arrumadinhas, como eu já citei, a gente tem a nossa banda de pífanos, a gente tem o encontro de rabequeiras, a gente tem o baile das minas. Então a gente leva esses projetos para o festival, a gente já escreve o festival, o projeto, já dizendo isso: olha, a gente quer apresentar a diversidade dos projetos que foram criados e desenvolvidos pelas integrantes do coletivo, que se uniu e desenvolveu diversos projetos diferentes. Então a gente tem o forró instrumental, são diversos projetos dentro do cenário do forró e da cultura popular. Então o festival ele apresenta isso, né? Esse nosso trabalho que está dando certo, que essa nossa união, a gente está colhendo esses frutos. Então a gente vem ali divulgando, né, um pouquinho do que a gente faz na rede social, porque as redes sociais elas demandam bastante trabalho e a gente vem construindo esse trabalho nas redes, mas sempre divulgando onde a gente está, o que a gente está fazendo. O festival está sendo lançado também, nós vamos colocar bastante informação sobre o Festival Forró das Minas, tanto no Instagram Festival Forró das Minas, quanto no Instagram do Forró das Minas. A gente tem as duas redes sociais. Lá no nosso canal do YouTube tem os vídeos que mostram o primeiro festival, que mostram o segundo festival. A gente sempre alimenta o nosso canal do YouTube para quem quiser conhecer um pouquinho desse trabalho. Então, a partir do mês de maio, a gente começa a colocar ali, né, a programação, as artistas que vão, tudo o que vai acontecer no festival. Então, é legal ficar de olho ali. E a gente trabalha muito com tudo isso gratuitamente, né? Então, a maioria dos nossos eventos, eles são gratuitos, as nossas aulas de forró são gratuitas. Toda sexta-feira a gente está na casa sincopada, no Bixiga, com uma aula de forró de graça, de dança, né? De graça. Na sequência tem um show gratuito, não paga nada para entrar, é só chegar. A mesma coisa no festival. Tudo isso porque a gente busca essa democratização, né, do forró. A gente, como ponto de cultura, hoje o Forró das Minas ele é reconhecido pelo Ministério da Cultura como um ponto de cultura. Então a gente promove essas ações gratuitas, por isso esse reconhecimento como ponto de cultura. E muito, muito legal, muito satisfatório a gente poder fazer um festival com essa força, com esse potencial. A gente tem a Anastácia, que é a nossa rainha, né? Foi no primeiro, está sempre com a gente. Tem a Liv Moraes, filha do Dominguinhos, que está sempre com a gente. Tem a Diana do Sertão, que é uma grande mulher também. Então a gente está aí, né, buscando fortalecer cada vez mais esse movimento e poder divulgar cada vez mais a existência de tudo isso.
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Boa noite, galera! É um prazer estar com vocês aqui. Mais uma vez, o Barão Vermelho no palco do Circo Voador. E a gente está muito feliz. Muito obrigado por vocês virem essa noite aqui. A gente está muito contente também por estar gravando o nosso primeiro DVD. Isso quer dizer que, nesse momento, nós estamos fazendo um pouco da história do grupo aqui juntos. Obrigado! Obrigado!

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gosta de vaquejada, levante a mão aí. Eu vou mostrar como é que a gente fazia forró antigamente. Sem Mac, sem VS, sem porra nenhuma. A guitarrinha era essa aqui. O baixo era forma, aquele baixo de forró mesmo. Vai, como era?

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1: Boa noite, Uberlândia! Faz barulho aí, Uberlândia, que eu quero ouvir!
2: Que coisa linda, galera!

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0: Ja.
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0: Com uma iniciativa que busca fortalecer o protagonismo feminino dentro da cultura popular, o Forró das Minas surge como um movimento artístico e cultural que promove a valorização das mulheres e pessoas LGBTQIA+, no universo do forró, criando uma rede de artistas independentes, incentivando a produção coletiva, a circulação de saberes e a ampliação de oportunidades no cenário musical. A trajetória do projeto tem início há 8 anos, no mês de março, a partir de uma demanda profissional voltada ao mês das mulheres, onde surgiu a necessidade de contratar bandas femininas de forró e reggae, evidenciando a escassez de formações totalmente femininas no mercado. A partir dessa percepção, foi iniciado um processo de pesquisa e mapeamento que identificou a presença de diversas musicistas, mas a ausência de grupos consolidados, o que motivou a criação de formações coletivas, conectando artistas de diferentes trajetórias. Assim, surge o primeiro desdobramento do projeto, com a formação dos Arrumadinhos, que consistem em bandas criadas a partir da união de artistas diferentes, promovendo encontros entre cantores, instrumentistas e profissionais do forró, fortalecendo a troca de experiências e a construção coletiva. A partir dessa iniciativa, foi possível desenvolver uma rede colaborativa, que hoje conta com mais de 10 projetos artísticos ativos. O início do movimento foi marcado por desafios, especialmente no que diz respeito à aceitação no próprio cenário do forró, onde havia dificuldade em compreender a dinâmica do coletivo, que se caracteriza pela rotatividade de artistas com diferentes formações em cada apresentação. Ao mesmo tempo, esse formato permitiu a inclusão de novas artistas, promovendo o intercâmbio entre mulheres em diferentes momentos de suas carreiras, fortalecendo ainda mais sua rede e ampliando sua atuação. Ao longo dos anos, o projeto consolidou sua presença no cenário cultural, realizando mais de 700 apresentações e desenvolvendo um público próprio, contribuindo para a criação de um novo formato de baile e de fruição cultural. Centrado na representatividade e na diversidade, como desdobramento desse crescimento, surge o Festival Forró das Minas, realizado com o apoio do Fomento Municipal, que chega à sua 3ª edição, como um marco na trajetória do coletivo. O festival tem como objetivo apresentar a diversidade dos projetos desenvolvidos pelo coletivo, reunindo apresentações musicais, aulas de dança, oficinas de percussão, feiras de economia criativa e ações voltadas ao empreendedorismo feminino, promovendo a geração de renda e o fortalecimento da autonomia das artistas. Além disso, o festival se consolida como um espaço exclusivo para mulheres e pessoas LGBT, no palco, garantindo visibilidade e protagonismo em um cenário historicamente marcado pela desigualdade de gênero. A proposta do projeto também está diretamente ligada à democratização do acesso à cultura com a regularização de atividades gratuitas, como aulas de dança, shows e eventos abertos ao público, ampliando o alcance das ações e garantindo que diferentes públicos possam ter acesso à produção cultural. Essa atuação foi reconhecida pelo Ministério da Cultura, que certificou o coletivo como ponto de cultura, destacando sua relevância no cenário nacional. O projeto também se desenvolve no ambiente digital, utilizando as redes sociais como ferramenta de comunicação e divulgação, compartilhando informações sobre eventos, artistas e programas formativos, além de disponibilizar registros audiovisuais das atividades realizadas, contribuindo para a memória e a difusão do movimento. Como perspectiva futura, o Forró das Minas busca ampliar suas ações, fortalecer sua rede de artistas e consolidar cada vez mais espaços de visibilidade e valorização para mulheres na cultura popular, seguindo com o propósito de transformar o cenário do forró, promovendo a equidade, representatividade e acesso à cultura.
1: A gente decidiu criar um festival não apenas para colocar mulheres em palco, mas para poder mostrar para o público, para as pessoas, né, para elas terem o conhecimento que dentro do coletivo a gente se uniu e escreveu e desenvolveu vários projetos. Então, como a gente tem mais de 10 projetos, a gente leva e apresenta alguns deles no festival. Então, por exemplo, a gente tem as Arrumadinhas, como eu já citei, a gente tem a nossa banda de pífanos, a gente tem o encontro de rabequeiras, a gente tem o baile das minas. Então a gente leva esses projetos para o festival, a gente já escreve o festival, o projeto, já dizendo isso, olha, a gente quer apresentar a diversidade dos projetos que foram criados e desenvolvidos pelas integrantes do coletivo, que se uniu e desenvolveu diversos projetos diferentes. Então a gente tem o forró instrumental, são diversos projetos dentro do cenário do forró e da cultura popular. Então o festival ele apresenta isso, né? Esse nosso trabalho que está dando certo, que essa nossa união, a gente está colhendo esses frutos. Então a gente vem ali divulgando, né, um pouquinho do que a gente faz na rede social, porque as redes sociais elas demandam bastante trabalho e a gente vem construindo esse trabalho nas redes, mas sempre divulgando onde a gente está, o que a gente está fazendo. O festival está sendo lançado também, nós vamos colocar bastante informação sobre o Festival Forró das Minas, tanto no Instagram Festival Forró das Minas, quanto no Instagram do Forró das Minas. A gente tem as duas redes sociais. Lá no nosso canal do YouTube tem os vídeos que mostram o primeiro festival, que mostram o segundo festival. A gente sempre alimenta o nosso canal do YouTube para quem quiser conhecer um pouquinho desse trabalho. Então, a partir do mês de maio, a gente começa a colocar ali, né, a programação, as artistas que vão, tudo o que vai acontecer no festival. Então, é legal ficar de olho ali. E a gente trabalha muito com tudo isso gratuitamente, né? Então, a maioria dos nossos eventos, eles são gratuitos, as nossas aulas de forró são gratuitas. Toda sexta-feira a gente está na casa sincopada, no Bixiga, com uma aula de forró de graça, de dança, né? De graça. Na sequência tem um show gratuito, não paga nada para entrar, é só chegar. A mesma coisa no festival. Tudo isso porque a gente busca essa democratização, né, do forró. A gente, como ponto de cultura, hoje o Forró das Minas ele é reconhecido pelo Ministério da Cultura como um ponto de cultura. Então a gente promove essas ações gratuitas, por isso esse reconhecimento como ponto de cultura. E muito, muito legal, muito satisfatório a gente poder fazer um festival com essa força, com esse potencial. A gente tem a Anastácia, que é a nossa rainha, né? Foi no primeiro, está sempre com a gente. Tem a Liv Moraes, filha do Dominguinhos, que está sempre com a gente. Tem a Diana do Sertão, que é uma grande mulher também. Então a gente está aí, né, buscando fortalecer cada vez mais esse movimento e poder divulgar cada vez mais a existência de tudo isso.
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2: Com um projeto que investiga relações de poder, memória e construção narrativa, Era Uma Vez um Tirano se configura como uma criação autoral que transita entre teatro, poesia e performance, desenvolvendo uma pesquisa artística profunda sobre existência, ausência e resistência. A partir de um processo de investigação cênica, o projeto se desdobra em diferentes frentes, tendo como eixo central a criação de um espetáculo teatral, mas expandindo-se também para ensaios abertos, aulas performance em espaços não convencionais, como escolas, bibliotecas e hospitais, além da publicação de um livro de poemas que surge como expansão direta da dramaturgia. Os poemas, escritos ao longo do processo de criação, estabelecem um diálogo íntimo com a cena, refletindo as mesmas questões que atravessam o espetáculo, como memória, esquecimento e a tentativa de reconstruir histórias que foram apagadas ao longo do tempo. O projeto também se desenvolve em relação direta com os espaços que ocupa, como o Teatro de Arena, onde foram realizados ensaios abertos e apresentações durante o processo, reforçando a conexão entre a obra e a tradição teatral comprometida com reflexão política, educação e liberdade de expressão. A trajetória da artista responsável pelo projeto tem início na infância, a partir de uma relação profunda com o teatro como espectadora, experiência que se transforma em prática desde muito cedo, passando pelo balé, pelo teatro na adolescência e por uma formação contínua ao longo da vida. Mesmo seguindo caminhos acadêmicos como jornalismo, o teatro permanece como eixo central da sua trajetória, estabelecendo diálogos importantes com outras linguagens artísticas, como as artes visuais, e consolidando uma prática baseada na pesquisa, na experimentação e na escuta. O processo criativo do projeto se desenvolve a partir de uma relação direta entre vida e obra, onde experiências pessoais, investigações teóricas e práticas cênicas se entrelaçam, gerando uma linguagem que transita entre o íntimo e o coletivo. No contexto atual, o projeto também dialoga com os desafios enfrentados pelo campo artístico, especialmente diante das instabilidades das políticas culturais, ao mesmo tempo em que reafirma a importância da arte como espaço de resistência, reflexão e construção de sentido. A internet, então, surge como uma ferramenta fundamental na difusão do trabalho, permitindo uma comunicação direta com o público, além de ampliar o acesso de diferentes produções artísticas, fortalecendo redes de troca e visibilidade. Como perspectiva de futuro, o projeto segue em expansão, com a continuidade da pesquisa, a finalização do espetáculo, a publicação do livro e a ampliação de suas ações em diferentes territórios, consolidando-se como uma obra em constante transformação. Dessa forma, Era Uma Vez o Tirano se afirma como um projeto que investiga as fragilidades e as potências da existência humana, propondo uma experiência sensível e crítica, onde arte e vida se entrelaçam na construção de novas narrativas.
3: Eu, desde criança, sou muito apaixonada pelo teatro. A minha família não tem nenhum artista, ninguém dessa área, mas a minha mãe sempre me levou muito ao teatro e sempre foi um espaço de muito encantamento e de muita alegria para mim. Então, desde criança, eu frequento os teatros como plateia. E eu sempre fui muito apaixonada pela cena, então era muito comum eu estar no meio dos atores e ficar depois, e, enfim. E quando eu comecei a me apresentar, seja primeiro no balé, por causa de uma necessidade, na verdade, eu nasci com os pezinhos tortos, então eu tinha que fazer balé, a ideia de estar compartilhando com alguém nesse ambiente de plateia e ser

0: dança, tenho essa frequência. Eu comecei a fazer teatro também muito nova, com 11 anos de idade. Depois eu fiz teatro o tempo todo, até que chegou na fase de escolher o vestibular. Não tinha ninguém da minha família envolvido em arte, então foi um pouco assustador para mim continuar só com o teatro. Eu sempre fui uma excelente aluna e, enfim, com muito boas notas em todas as matérias. E aí eu fui fazer jornalismo, porque a faculdade de Direito, que era o que eu queria antes, não batia com o horário do teatro, e ficou muito claro para mim que o teatro era uma prioridade na minha vida. Então eu fiz jornalismo para continuar fazendo teatro, e no final as duas coisas dialogaram muito na minha vida, porque através do jornalismo eu entrei em contato, tanto como repórter, quanto como assessora de imprensa, com as artes visuais, com os artistas plásticos brasileiros, e isso abriu um campo de pesquisa mesmo, para mim, que foi incrível. E sempre em paralelo, estudando teatro, eu me formei em teatro bem jovem também, em 2006, e continuei estudando, fiz pós-graduações na área, enfim. Sempre foi um espaço de muito envolvimento e de muita evolução, de muita felicidade para mim, de muito prazer. E sempre foi o espaço principal de atuação na minha vida. Primeira pergunta. Nome do projeto e edital. O projeto se chama Despedaço. E ele tem três frentes. A principal delas, a peça de teatro, Despedaço, para Hipátia ou Uma Ode à Mortalidade. A segunda frente é um livro que vai ser publicado no final desse ano, de poemas que foram escritos durante a construção da dramaturgia e dos ensaios na Arena Eugênio Kuznet, no teatro. Além do espetáculo teatral, que está sendo construído para a estreia, a gente fez algumas apresentações de ensaios abertos, aí vou explicar o edital. Esse espetáculo, esse projeto, além do espetáculo, tem também uma frente de aula performance para ser apresentada em espaços alternativos, bibliotecas, escolas, enfim, hospitais, porque tem um diálogo com esses três lugares, mas, na verdade, para ser apresentado em outros lugares para além da cena teatral, para gerar algumas outras trocas, possibilidades de troca. E, além das aulas performances e da peça teatral, tem também a publicação de um livro, que são poemas que foram construídos ao longo da criação da dramaturgia e também ao longo dos ensaios abertos no Teatro de Arena Eugênio Kuznet. Esses poemas foram reunidos num livro e a gente vai publicar, a gente não, né? Que agora já tem uma editora, então sou eu e a editora, que chama Toma Aí um Poema. É uma editora que tem um projeto muito legal, um projeto gráfico, um projeto curatorial muito bom. E eles me convidaram, depois de um edital, a publicar o livro de poemas que chama Eu Luto. E que são poemas que dialogam diretamente com a construção do espetáculo e com temas que aparecem nesse espetáculo. É um espaço que tem tudo a ver com o espetáculo. Aí, principalmente por causa da Hipátia, que dava aula numa arena e que foi uma pessoa com uma atuação política e filosófica muito forte. Então tem tudo a ver, o que tem muito a ver com a luta do Teatro de Arena e com o que esse espaço nos faz lembrar estando ali. Foi muito bonito fazer essas apresentações.
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Salve, salve, boa noite! Nikit City, que honra estar aqui fazendo parte da festa de vocês. Muitíssimo obrigada pelo convite, por nos receber aqui no aniversário da cidade. A gente está muito feliz de poder comemorar com vocês aqui, com esse novo show, depois dos 20 anos do Chip Novo, daquela comemoração intensa, com tantos shows e tantos lançamentos e tanta coisa que aconteceu. Agora, nessa tour, a gente dá um rolê por toda a discografia. A gente passa por todos os discos. O Chip Novo foi e sempre será importante por abrir as portas, mas toda essa trajetória que veio depois, do Chip ao Anacrônico, ao Quiar Escuro, aos Sete Vidas, desembocando numa atriz. Meu Deus, aquela menina de 20 anos jamais imaginaria fazer um disco como uma atriz. E aí a gente descobre que não tem limites para nossa criatividade, vontade de criar. E assim será, daqui para frente e sempre. Obrigada por estarem junto com a gente nessa.

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2: Com um projeto que investiga relações de poder, memória e construção narrativa, Era Uma Vez um Tirano se configura como uma criação autoral que transita entre teatro, poesia e performance, desenvolvendo uma pesquisa artística profunda sobre existência, ausência e resistência. A partir de um processo de investigação cênica, o projeto se desdobra em diferentes frentes, tendo como eixo central a criação de um espetáculo teatral, mas expandindo-se também para ensaios abertos, aulas performance em espaços não convencionais, como escolas, bibliotecas e hospitais, além da publicação de um livro de poemas que surge como expansão direta da dramaturgia. Os poemas, escritos ao longo do processo de criação, estabelecem um diálogo íntimo com a cena, refletindo as mesmas questões que atravessam o espetáculo, como memória, esquecimento e a tentativa de reconstruir histórias que foram apagadas ao longo do tempo. O projeto também se desenvolve em relação direta com os espaços que ocupa, como o Teatro de Arena, onde foram realizados ensaios abertos e apresentações durante o processo, reforçando a conexão entre a obra e a tradição teatral comprometida com reflexão política, educação e liberdade de expressão. A trajetória da artista responsável pelo projeto tem início na infância, a partir de uma relação profunda com o teatro como espectadora, experiência que se transforma em prática desde muito cedo, passando pelo balé, pelo teatro na adolescência e por uma formação contínua ao longo da vida. Mesmo seguindo caminhos acadêmicos como jornalismo, o teatro permanece como eixo central da sua trajetória, estabelecendo diálogos importantes com outras linguagens artísticas, como as artes visuais, e consolidando uma prática baseada na pesquisa, na experimentação e na escuta. O processo criativo do projeto se desenvolve a partir de uma relação direta entre vida e obra, onde experiências pessoais, investigações teóricas e práticas cênicas se entrelaçam, gerando uma linguagem que transita entre o íntimo e o coletivo. No contexto atual, o projeto também dialoga com os desafios enfrentados pelo campo artístico, especialmente diante das instabilidades das políticas culturais, ao mesmo tempo em que reafirma a importância da arte como espaço de resistência, reflexão e construção de sentido. A internet, então, surge como uma ferramenta fundamental na difusão do trabalho, permitindo uma comunicação direta com o público.

além de ampliar o acesso de diferentes produções artísticas, fortalecendo redes de troca e visibilidade. Como perspectiva de futuro, o projeto segue em expansão, com a continuidade da pesquisa, a finalização do espetáculo, a publicação do livro e a ampliação de suas ações em diferentes territórios, consolidando-se como uma obra em constante transformação. Dessa forma, Era Uma Vez o Tirano se afirma como um projeto que investiga as fragilidades e as potências da existência

0: bem dessa área, mas a minha mãe sempre me levou muito ao teatro e sempre foi um espaço de muito encantamento e de muita alegria para mim. Então, desde criança, eu frequento os teatros como plateia. E eu sempre fui muito apaixonada pela cena, então era muito comum eu estar no meio dos atores e ficar depois, e enfim. E quando eu comecei a me apresentar, seja primeiro no balé, por causa de uma necessidade, na verdade, eu nasci com os pezinhos tortos, então eu tinha que fazer balé, a ideia de estar compartilhando com alguém nesse ambiente de plateia e cena sempre foi fascinante e muito estimulante para mim. Pela construção que acontece nesse lugar, dessa troca profunda, efêmera e presencial, em que a cena é muito... em que a presença do espectador interfere muito na construção da cena e no estado de estar ali em cena fazendo algo e apresentando algo, né? Dialogando sobre alguma coisa. Então é isso, eu desde criança tenho essa frequência. Eu comecei a fazer teatro também muito nova, com 11 anos de idade. Depois eu fiz teatro o tempo todo, até que chegou na fase de escolher o vestibular. Não tinha ninguém da minha família envolvido em arte, então foi um pouco assustador para mim continuar só com o teatro. Eu sempre fui uma excelente aluna e, enfim, com muito boas notas em todas as matérias. E aí eu fui fazer jornalismo, porque a faculdade de Direito, que era o que eu queria antes, não batia com o horário de teatro, e ficou muito claro para mim que o teatro era uma prioridade na minha vida. Então eu fiz jornalismo para continuar fazendo teatro, e no final as duas coisas dialogaram muito na minha vida, porque através do jornalismo eu entrei em contato, tanto como repórter, quanto como assessora de imprensa, com as artes visuais, com os artistas plásticos brasileiros, e isso abriu um campo de pesquisa mesmo, para mim, que foi incrível. E sempre em paralelo, estudando teatro, eu me formei em teatro bem jovem também, em 2006, e continuei estudando, fiz pós-graduações na área, enfim, sempre foi um espaço de muito envolvimento e de muita evolução, de muita felicidade para mim, de muito prazer. E sempre foi o espaço principal de atuação na minha vida. Primeira pergunta. Nome do projeto e edital. O projeto se chama Despedaço. E ele tem três frentes. A principal delas, a peça de teatro, Despedaço, para Hipátia ou Uma Ode à Mortalidade. A segunda frente é um livro que vai ser publicado no final desse ano, de poemas que foram escritos durante a construção da dramaturgia e dos ensaios na Arena Eugênio Kuznet, no teatro. Além do espetáculo teatral que está sendo construído para a estreia, a gente fez algumas apresentações de ensaios abertos, aí vou explicar o edital. Esse espetáculo, esse projeto, além do espetáculo, tem também uma frente de aula performance para ser apresentada em espaços alternativos, bibliotecas, escolas, enfim, hospitais, porque tem um diálogo com esses três lugares, mas, na verdade, para ser apresentado em outros lugares para além da cena teatral, para gerar algumas outras trocas, possibilidades de troca. E, além das aulas performances e da peça teatral, tem também a publicação de um livro, que são poemas que foram construídos ao longo da criação da dramaturgia e também ao longo dos ensaios abertos no Teatro de Arena Eugênio Kuznet. Esses poemas foram reunidos num livro e a gente vai publicar, a gente não, né, que agora já tem uma editora, então sou eu e a editora, que chama Toma Aí um Poema. É uma editora que tem um projeto muito legal, um projeto gráfico, um projeto curatorial muito bom, e eles me convidaram, depois de um edital, a publicar o livro de poemas que chama Eu Luto. E que são poemas que dialogam diretamente com a construção do espetáculo e com temas que aparecem nesse espetáculo. É um espaço que tem tudo a ver com o espetáculo. Aí, principalmente por causa da Hipátia, que dava aula numa arena e que foi uma pessoa com uma atuação política e filosófica muito forte, então tem tudo a ver, o que tem muito a ver com a luta do Teatro de Arena e com o que esse espaço nos faz lembrar estando ali. Foi muito bonito fazer essas apresentações.
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num dia em que todas as pessoas do planeta inteiro resolveram que ninguém ia sair de casa, como que se fosse combinado em todo o planeta. Naquele dia ninguém saiu de casa.

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0: Com uma iniciativa que busca fortalecer o protagonismo feminino dentro da cultura popular, o Forró das Minas surge como um movimento artístico e cultural que promove a valorização das mulheres e pessoas LGBTQIA+, no universo do forró, criando uma rede de artistas independentes e incentivando a produção coletiva, a circulação de saberes e a ampliação de oportunidades no cenário musical. A trajetória do projeto tem início há 8 anos, no mês de março, a partir de uma demanda profissional voltada ao mês das mulheres, onde surgiu a necessidade de contratar bandas femininas de forró e reggae, evidenciando a escassez de formações totalmente femininas no mercado. A partir dessa percepção, foi iniciado um processo de pesquisa e mapeamento que identificou a presença de diversas musicistas, mas a ausência de grupos consolidados, o que motivou a criação de formações coletivas conectando artistas de diferentes trajetórias. Assim, surge o primeiro desdobramento do projeto, com a formação dos Arrumadinhos, que consistem em bandas criadas a partir da união de artistas diferentes, promovendo encontros entre cantores, instrumentistas e profissionais do forró, fortalecendo a troca de experiências e a construção coletiva. A partir dessa iniciativa, foi possível desenvolver uma rede colaborativa, que hoje conta com mais de 10 projetos artísticos ativos. O início do movimento foi marcado por desafios, especialmente no que diz respeito à aceitação no próprio cenário do forró, onde havia dificuldade em compreender a dinâmica do coletivo, que se caracteriza pela rotatividade de artistas com diferentes formações em cada apresentação. Ao mesmo tempo, esse formato permitiu a inclusão de novas artistas, promovendo o intercâmbio entre mulheres em diferentes momentos de suas carreiras, fortalecendo ainda mais sua rede e ampliando sua atuação. Ao longo dos anos, o projeto consolidou sua presença no cenário cultural, realizando mais de 700 apresentações e desenvolvendo um público próprio, contribuindo para a criação de um novo formato de baile e de fruição cultural. Centrado na representatividade e na diversidade, como desdobramento desse crescimento, surge o Festival Forró das Minas, realizado com o apoio do Fomento Municipal, que chega à sua 3ª edição, como um marco na trajetória do coletivo. O festival tem como objetivo apresentar a diversidade dos projetos desenvolvidos pelo coletivo, reunindo apresentações musicais, aulas de dança, oficinas de percussão, feiras de economia criativa e ações voltadas ao empreendedorismo feminino, promovendo a geração de renda e o fortalecimento da autonomia das artistas. Além disso, o festival se consolida como um espaço exclusivo para mulheres e pessoas LGBT, um palco garantindo visibilidade e protagonismo em um cenário historicamente marcado pela desigualdade de gênero. A proposta do projeto também está diretamente ligada à democratização do acesso à cultura com a regularização de atividades gratuitas, como aulas de dança, shows e eventos abertos ao público, ampliando o alcance das ações e garantindo que diferentes públicos possam ter acesso à produção cultural. Essa atuação foi reconhecida pelo Ministério da Cultura, que certificou o coletivo como ponto de cultura, destacando sua relevância no cenário nacional. O projeto também se desenvolve no ambiente digital, utilizando as redes sociais como ferramenta de comunicação e divulgação, compartilhando informações sobre eventos, artistas e programas formativos, além de disponibilizar registros audiovisuais das atividades realizadas, contribuindo para a memória e a difusão do movimento. Como perspectiva futura, o Forró das Minas busca ampliar suas ações, fortalecer sua rede de artistas e consolidar cada vez mais espaços de visibilidade e valorização para mulheres na cultura popular, seguindo com o propósito de transformar o cenário do forró, promovendo a equidade, representatividade e acesso à cultura.
1: A gente decidiu criar um festival não apenas para colocar mulheres em palco, mas para poder mostrar para o público, para as pessoas, né, para elas terem o conhecimento que dentro do coletivo a gente se uniu e escreveu e desenvolveu vários projetos. Então, como a gente tem mais de 10 projetos, a gente leva e apresenta alguns deles no festival. Então, por exemplo, a gente tem as Arrumadinhas, como eu já citei, a gente tem a nossa banda de pífanos, a gente tem o encontro de rabequeiras, a gente tem o baile das minas. Então a gente leva esses projetos para o festival, a gente já escreve o festival, o projeto, já dizendo isso, olha, a gente quer apresentar a diversidade dos projetos que foram criados e desenvolvidos pelas integrantes do coletivo, que se uniu e desenvolveu diversos projetos diferentes. Então a gente tem o forró instrumental, são diversos projetos dentro do cenário do forró e da cultura popular. Então o festival ele apresenta isso, né? Esse nosso trabalho que está dando certo, que essa nossa união, a gente está colhendo esses frutos. Então a gente vem ali divulgando, né, um pouquinho

0: do que a gente faz na rede social, porque as redes sociais elas demandam bastante trabalho e a gente vem construindo esse trabalho nas redes, mas sempre divulgando onde a gente está, o que a gente está fazendo. O festival está sendo lançado também, nós vamos colocar bastante informação sobre o Festival Forró das Minas, tanto no Instagram Festival Forró das Minas, quanto no Instagram do Forró das Minas. A gente tem as duas redes sociais. Lá no nosso canal do YouTube tem os vídeos que mostram o primeiro festival, que mostram o segundo festival. A gente sempre alimenta o nosso canal do YouTube para quem quiser conhecer um pouquinho desse trabalho. Então, a partir do mês de maio, a gente começa a colocar ali, né, a programação, as artistas que vão, tudo o que vai acontecer no festival. Então, é legal ficar de olho ali. E a gente trabalha muito com tudo isso gratuitamente, né? Então, a maioria dos nossos eventos, eles são gratuitos, as nossas aulas de forró são gratuitas. Toda sexta-feira a gente está na casa sincopada, no Bixiga, com uma aula de forró de graça, de dança, né? De graça. Na sequência tem um show gratuito, não paga nada para entrar, é só chegar. A mesma coisa no festival. Tudo isso porque a gente busca essa democratização, né, do forró. A gente, como ponto de cultura, hoje o Forró das Minas ele é reconhecido pelo Ministério da Cultura como um ponto de cultura. Então a gente promove essas ações gratuitas, por isso esse reconhecimento como ponto de cultura. E muito, muito legal, muito satisfatório a gente poder fazer um festival com essa força, com esse potencial. A gente tem a Anastácia, que é a nossa rainha, né? Foi no primeiro, tá sempre com a gente. Tem a Lívia Moraes, filha do Dominguinhos, que tá sempre com a gente. Tem a Diana do Sertão, que é uma grande mulher também. Então a gente tá aí, né, buscando fortalecer cada vez mais esse movimento e poder divulgar cada vez mais a existência de tudo isso.
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2: Com um projeto que investiga relações de poder, memória e construção narrativa, Era Uma Vez um Tirano se configura como uma criação autoral que transita entre teatro, poesia e performance, desenvolvendo uma pesquisa artística profunda sobre existência, ausência e resistência. A partir de um processo de investigação cênica, o projeto se desdobra em diferentes frentes, tendo como eixo central a criação de um espetáculo teatral, mas expandindo-se também para ensaios abertos, aulas performance em espaços não convencionais, como escolas, bibliotecas e hospitais, além da publicação de um livro de poemas que surge como expansão direta da dramaturgia. Os poemas, escritos ao longo do processo de criação, estabelecem um diálogo íntimo com a cena, refletindo as mesmas questões que atravessam o espetáculo, como memória, esquecimento e a tentativa de reconstruir histórias que foram apagadas ao longo do tempo. O projeto também se desenvolve em relação direta com os espaços que ocupa, como o Teatro de Arena, onde foram realizados ensaios abertos e apresentações durante o processo, reforçando a conexão entre a obra e a tradição teatral comprometida com reflexão política, educação e liberdade de expressão. A trajetória da artista responsável pelo projeto tem início na infância, a partir de uma relação profunda com o teatro como espectadora, experiência que se transforma em prática desde muito cedo, passando pelo balé, pelo teatro na adolescência e por uma formação contínua ao longo da vida. Mesmo seguindo caminhos acadêmicos como jornalismo, o teatro permanece como eixo central da sua trajetória, estabelecendo diálogos importantes com outras linguagens artísticas, como as artes visuais, e consolidando uma prática baseada na pesquisa, na experimentação e na escuta. O processo criativo do projeto se desenvolve a partir de uma relação direta entre vida e obra, onde experiências pessoais, investigações teóricas e práticas cênicas se entrelaçam, gerando uma linguagem que transita entre o íntimo e o coletivo. No contexto atual, o projeto também dialoga com os desafios enfrentados pelo campo artístico, especialmente diante das instabilidades das políticas culturais, ao mesmo tempo em que reafirma a importância da arte como espaço de resistência, reflexão e construção de sentido. A internet, então, surge como uma ferramenta fundamental na difusão do trabalho, permitindo uma comunicação direta com o público, além de ampliar o acesso de diferentes produções artísticas, fortalecendo redes de troca e visibilidade. Como perspectiva de futuro, o projeto segue em expansão, com a continuidade da pesquisa, a finalização do espetáculo, a publicação do livro e a ampliação de suas ações em diferentes territórios, consolidando-se como uma obra em constante transformação. Dessa forma, Era Uma Vez o Tirano se afirma como um projeto que investiga as fragilidades e as potências da existência humana, propondo uma experiência sensível e crítica, onde arte e vida se entrelaçam na construção de novas narrativas.
3: Eu, desde criança, sou muito apaixonada pelo teatro. A minha família não tem nenhum artista, ninguém dessa área, mas a minha mãe sempre me levou muito ao teatro e sempre foi um espaço de muito encantamento e de muita alegria para mim. Então, desde criança, eu frequento os teatros como plateia. E eu sempre fui muito apaixonada pela cena, então era muito comum eu estar no meio dos atores e ficar depois, enfim. E quando eu comecei a me apresentar, seja primeiro no balé, por causa de uma necessidade, na verdade, eu nasci com os pezinhos tortos, então eu tinha que fazer balé, a ideia de estar compartilhando com alguém nesse ambiente de plateia e cena sempre foi fascinante e muito estimulante para mim. Pela construção que acontece nesse lugar, dessa troca profunda, efêmera e presencial, em que a cena é muito... em que a presença do espectador interfere muito na construção da cena e no estado de estar ali em cena fazendo algo e apresentando algo, né? Dialogando sobre alguma

coisa. É, então é isso, eu desde criança tenho essa frequência. Eu comecei a fazer teatro também muito nova, com 11 anos de idade. É, depois eu fiz teatro o tempo todo, até que chegou na fase de escolher o vestibular. Não tinha ninguém da minha família envolvido em arte, então foi um pouco assustador para mim continuar só com o teatro. Eu sempre fui uma excelente

0: o teatro era uma prioridade na minha vida. É, então eu fiz jornalismo para continuar fazendo teatro. E no final as duas coisas dialogaram muito na minha vida, porque através do jornalismo eu entrei em contato tanto como repórter quanto como assessora de imprensa com as artes visuais, com os artistas plásticos brasileiros, e isso abriu um campo de pesquisa mesmo para mim, que foi incrível. E sempre em paralelo estudando teatro, eu me formei em teatro bem jovem também, em 2006, e continuei estudando, fiz pós-graduações na área, enfim, sempre foi um espaço de muito envolvimento e de muita evolução, de muita felicidade para mim, de muito prazer. E sempre foi o espaço principal de atuação na minha vida. Primeira pergunta. Nome do projeto e edital. O projeto se chama Despedaço. E ele tem três frentes. A principal delas, a peça de teatro, Despedaço, para Hipátia ou Uma Ode à Mortalidade. A segunda frente é um livro que vai ser publicado no final desse ano, de poemas que foram escritos durante a construção da dramaturgia e dos ensaios na Arena Eugênio Kuznet, no teatro. Além do espetáculo teatral, que está sendo construído para a estreia, a gente fez algumas apresentações de ensaios abertos, aí vou explicar o edital. Esse espetáculo, esse projeto, além do espetáculo, tem também uma frente de aula performance para ser apresentada em espaços alternativos, bibliotecas, escolas, enfim, hospitais, porque tem um diálogo com esses três lugares, mas na verdade para ser apresentado em outros lugares para além da cena teatral, para gerar algumas outras trocas, possibilidades de troca. E além das aulas performances e da peça teatral, tem também a publicação de um livro, que são poemas que foram construídos ao longo da criação da dramaturgia e também ao longo dos ensaios abertos no Teatro de Arena Eugênio Kuznet. Esses poemas foram reunidos num livro e a gente vai publicar, a gente não, né? Que agora já tem uma editora, então sou eu e a editora, que chama Toma Aí Um Poema. É uma editora que tem um projeto muito legal, um projeto gráfico, um projeto curatorial muito bom. E eles me convidaram, depois de um edital, a publicar o livro de poemas que chama Eu Luto. E que são poemas que dialogam diretamente com a construção do espetáculo e com temas que aparecem nesse espetáculo. É um espaço que tem tudo a ver com o espetáculo. Aí, principalmente por causa da Hipátia, que dava aula numa arena e que foi uma pessoa com uma atuação política e filosófica muito forte. Então tem tudo a ver, o que tem muito a ver com a luta do Teatro de Arena e com o que esse espaço nos faz lembrar estando ali. Foi muito bonito fazer essas apresentações.
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3: Vamos falar de...

0: Esse é o churrasquinho do Menos é Mais.
1: Diz senhor!
0: Mais ou menos assim, quem gostou faz barulho, vai.
1: Que isso, cara?

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2: Com um projeto que investiga relações de poder, memória e construção narrativa, Era Uma Vez um Tirano se configura como uma criação autoral que transita entre teatro, poesia e performance, desenvolvendo uma pesquisa artística profunda sobre existência, ausência e resistência. A partir de um processo de investigação cênica, o projeto se desdobra em diferentes frentes, tendo como eixo central a criação de um espetáculo teatral, mas expandindo-se também para ensaios abertos, aulas performance em espaços não convencionais, como escolas, bibliotecas e hospitais, além da publicação de um livro de poemas que surge como expansão direta da dramaturgia. Os poemas, escritos ao longo do processo de criação, estabelecem um diálogo íntimo com a cena, refletindo as mesmas questões que atravessam o espetáculo, como memória, esquecimento e a tentativa de reconstruir histórias que foram apagadas ao longo do tempo. O projeto também se desenvolve em relação direta com os espaços que ocupa, como o Teatro de Arena, onde foram realizados ensaios abertos e apresentações durante o processo, reforçando a conexão entre a obra e a tradição teatral comprometida com reflexão política, educação e liberdade de expressão. A trajetória da artista responsável pelo projeto tem início na infância, a partir de uma relação profunda com o teatro como espectadora, experiência que se transforma em prática desde muito cedo, passando pelo balé, pelo teatro na adolescência e por uma formação contínua ao longo da vida. Mesmo seguindo caminhos acadêmicos como jornalismo, o teatro permanece como eixo central da sua trajetória, estabelecendo diálogos importantes com outras linguagens artísticas, como as artes visuais, e consolidando uma prática baseada na pesquisa, na experimentação e na escuta. O processo criativo do projeto se desenvolve a partir de uma relação direta entre vida e obra, onde experiências pessoais, investigações teóricas e práticas cênicas se entrelaçam, gerando uma linguagem que transita entre o íntimo e o coletivo. No contexto atual, o projeto também dialoga com os desafios enfrentados pelo campo artístico, especialmente diante das instabilidades das políticas culturais, ao mesmo tempo em que reafirma a importância da arte como espaço de resistência, reflexão e construção de sentido. A internet, então, surge como uma ferramenta fundamental na difusão do trabalho, permitindo uma comunicação direta com o público, além de ampliar o acesso de diferentes produções artísticas, fortalecendo redes de troca e visibilidade. Como perspectiva de futuro, o projeto segue em expansão, com a continuidade da pesquisa, a finalização do espetáculo, a publicação do livro e a ampliação de suas ações em diferentes territórios, consolidando-se como uma obra em constante transformação. Dessa forma, Era Uma Vez o Tirano se afirma como um projeto que investiga as fragilidades

0: apaixonada pela cena, então era muito comum eu estar no meio dos atores e ficar depois, e, enfim. E quando eu comecei a me apresentar, seja primeiro no balé, por causa de uma necessidade, na verdade, eu nasci com os pezinhos tortos, então eu tinha que fazer balé, a ideia de estar compartilhando com alguém nesse ambiente de plateia e cena sempre foi fascinante e muito estimulante para mim. Pela construção que acontece nesse lugar, dessa troca profunda, efêmera e presencial, em que a cena é muito... em que a presença do espectador interfere muito na construção da cena e no estado de estar ali em cena fazendo algo e apresentando algo, né? Dialogando sobre alguma coisa. Então é isso, eu desde criança tenho essa frequência. Eu comecei a fazer teatro também muito nova, com 11 anos de idade. Depois eu fiz teatro o tempo todo, até que chegou na fase de escolher o vestibular. Não tinha ninguém da minha família envolvido em arte, então foi um pouco assustador para mim continuar só com o teatro. Eu sempre fui uma excelente aluna e, enfim, com muito boas notas em todas as matérias. E aí eu fui fazer jornalismo, porque a faculdade de Direito, que era o que eu queria antes, não batia com o horário do teatro, e ficou muito claro para mim que o teatro era uma prioridade na minha vida. Então eu fiz jornalismo para continuar fazendo teatro, e no final as duas coisas dialogaram muito na minha vida, porque através do jornalismo eu entrei em contato, tanto como repórter, quanto como assessora de imprensa, com as artes visuais, com os artistas plásticos brasileiros, e isso abriu um campo de pesquisa mesmo, para mim, que foi incrível. E sempre em paralelo, estudando teatro, eu me formei em teatro bem jovem também, em 2006, e continuei estudando, fiz pós-graduações na área, enfim. Sempre foi um espaço de muito envolvimento e de muita evolução, de muita felicidade para mim, de muito prazer. E sempre foi o espaço principal de atuação na minha vida. Primeira pergunta. Nome do projeto e edital. O projeto se chama Despedaço. E ele tem três frentes. A principal delas, a peça de teatro, Despedaço, para Hipátia ou Uma Ode à Mortalidade. A segunda frente é um livro que vai ser publicado no final desse ano, de poemas que foram escritos durante a construção da dramaturgia e dos ensaios na Arena Eugênio Kuznet, no teatro. Além do espetáculo teatral, que está sendo construído para a estreia, a gente fez algumas apresentações de ensaios abertos, aí vou explicar o edital. Esse espetáculo, esse projeto, além do espetáculo, tem também uma frente de aula performance para ser apresentada em espaços alternativos, bibliotecas, escolas, enfim, hospitais, porque tem um diálogo com esses três lugares, mas, na verdade, para ser apresentado em outros lugares para além da cena teatral, para gerar algumas outras trocas, possibilidades de troca. E, além das aulas performances e da peça teatral, tem também a publicação de um livro, que são poemas que foram construídos ao longo da criação da dramaturgia e também ao longo dos ensaios abertos no Teatro de Arena Eugênio Kuznet. Esses poemas foram reunidos num livro e a gente vai publicar, a gente não, né? Que agora já tem uma editora, então sou eu e a editora, que chama Toma Aí Um Poema. É uma editora que tem um projeto muito legal, um projeto gráfico, um projeto curatorial muito bom. E eles me convidaram, depois de um edital, a publicar o livro de poemas que chama Eu Luto. E que são poemas que dialogam diretamente com a construção do espetáculo e com temas que aparecem nesse espetáculo. É um espaço que tem tudo a ver com o espetáculo. Aí, principalmente por causa da Hipátia, que dava aula numa arena e que foi uma pessoa com uma atuação política e filosófica muito forte, então tem tudo a ver, o que tem muito a ver com a luta do Teatro de Arena e com o que esse espaço nos faz lembrar estando ali. Foi muito bonito fazer essas apresentações.
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8: Essa vai machucar. 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

0: Com uma iniciativa que busca fortalecer o protagonismo feminino dentro da cultura popular, o Forró das Minas surge como um movimento artístico e cultural que promove a valorização das mulheres e pessoas LGBTQIA+, no universo do forró, criando uma rede de artistas independentes, incentivando a produção coletiva, a circulação de saberes e a ampliação de oportunidades no cenário musical. A trajetória do projeto tem início há 8 anos, no mês de março, a partir de uma demanda profissional voltada ao mês das mulheres, onde surgiu a necessidade de contratar bandas femininas de forró e reggae, evidenciando a escassez de formações totalmente femininas no mercado. A partir dessa percepção, foi iniciado um processo de pesquisa e mapeamento que identificou a presença de diversas musicistas, mas a ausência de grupos consolidados, o que motivou a criação de formações coletivas, conectando artistas de diferentes trajetórias. Assim, surge o primeiro desdobramento do projeto, com a formação dos Arrumadinhos, que consistem em bandas criadas a partir da união de artistas diferentes, promovendo encontros entre cantores, instrumentistas e profissionais do forró, fortalecendo a troca de experiências e a construção coletiva. A partir dessa iniciativa, foi possível desenvolver uma rede colaborativa, que hoje conta com mais de 10 projetos artísticos ativos. O início do movimento foi marcado por desafios, especialmente no que diz respeito à aceitação no próprio cenário do forró, onde havia dificuldade em compreender a dinâmica do coletivo, que se caracteriza pela rotatividade de artistas com diferentes formações em cada apresentação. Ao mesmo tempo, esse formato permitiu a inclusão de novas artistas, promovendo o intercâmbio entre mulheres em diferentes momentos de suas carreiras, fortalecendo ainda mais sua rede e ampliando sua atuação. Ao longo dos anos, o projeto consolidou sua presença no cenário cultural, realizando mais de 700 apresentações e desenvolvendo um público próprio, contribuindo para a criação de um novo formato de baile e de fruição cultural. Centrado na representatividade e na diversidade, como desdobramento desse crescimento, surge o Festival Forró das Minas, realizado com o apoio do Fomento Municipal, que chega à sua 3ª edição, como um marco na trajetória do coletivo. O festival tem como objetivo apresentar a diversidade dos projetos desenvolvidos pelo coletivo, reunindo apresentações musicais, aulas de dança, oficinas de percussão, feiras de economia criativa e ações voltadas ao empreendedorismo feminino, promovendo a geração de renda e o fortalecimento da autonomia das artistas. Além disso, o festival se consolida como um espaço exclusivo para mulheres e pessoas LGBT, um palco garantindo visibilidade e protagonismo em um cenário historicamente marcado pela desigualdade de gênero. A proposta do projeto também está diretamente ligada à democratização do acesso à cultura com a regularização de atividades gratuitas, como aulas de dança, shows e eventos abertos ao público, ampliando o alcance das ações e garantindo que diferentes públicos possam ter acesso à produção cultural. Essa atuação foi reconhecida pelo Ministério da Cultura, que certificou o coletivo como ponto de cultura, destacando sua relevância no cenário nacional. O projeto também se desenvolve no ambiente digital, utilizando as redes sociais como ferramenta de comunicação e divulgação, compartilhando informações sobre eventos, artistas e programas formativos, além de disponibilizar registros audiovisuais das atividades realizadas, contribuindo para a memória e a difusão do movimento. Como perspectiva futura, o Forró das Minas busca ampliar suas ações, fortalecer sua rede de artistas e consolidar cada vez mais espaços de visibilidade e valorização para mulheres na cultura popular, seguindo com o propósito de transformar o cenário do forró, promovendo a equidade, representatividade e acesso à cultura.
1: A gente decidiu criar um festival não apenas para colocar mulheres em palco, mas para poder mostrar para o público, para as pessoas, né, para elas terem o conhecimento que dentro do coletivo a gente se uniu e escreveu e desenvolveu vários projetos. Então, como a gente tem mais de 10 projetos, a gente leva e apresenta alguns deles no festival. Então, por exemplo, a gente tem as Arrumadinhas, como eu já citei, a gente tem a nossa banda de pífanos, a gente tem o encontro de rabequeiras, a gente tem o baile das minas. Então a gente leva esses projetos para o festival, a gente já escreve o festival, o projeto, já dizendo isso, olha, a gente quer apresentar a diversidade dos projetos que foram criados e desenvolvidos pelas integrantes do coletivo, que se uniu e desenvolveu diversos projetos diferentes. Então a gente tem o forró instrumental, são diversos projetos dentro do cenário do forró e da cultura popular. Então o festival ele apresenta isso, né? Esse nosso trabalho que está dando certo, que essa nossa união, a gente está colhendo esses frutos. Então a gente vem ali divulgando, né, um pouquinho do que a gente faz na rede social, porque as redes sociais elas demandam bastante trabalho, e a gente vem construindo esse trabalho nas redes, mas sempre divulgando onde a gente está, o que a gente está fazendo. O festival está sendo lançado também, nós vamos colocar bastante informação sobre o Festival Forró das Minas, tanto no Instagram Festival Forró das Minas, quanto no Instagram do Forró das Minas. A gente tem as duas redes sociais. Lá no nosso canal do YouTube tem os vídeos que mostram o primeiro festival, que mostram o segundo festival. A gente sempre alimenta o nosso canal do YouTube para quem quiser conhecer um pouquinho desse trabalho. Então, a partir do mês de maio, a gente começa a colocar ali, né, a programação, as artistas que vão, tudo o que vai acontecer no festival. Então, é legal ficar de olho ali. E a gente trabalha muito com tudo isso gratuitamente, né? Então, a maioria dos nossos eventos, eles são gratuitos, as nossas aulas de forró são gratuitas. Toda sexta-feira a gente está na casa sincopada, no Bixiga, com uma aula de forró de graça, de dança, né? De graça. Na sequência tem um show gratuito, não paga nada para entrar, é só chegar. A mesma coisa no festival. Tudo isso porque a gente busca essa democratização, né, do forró. A gente, como ponto de cultura, hoje o Forró das Minas ele é reconhecido pelo Ministério da Cultura como um ponto de cultura. Então a gente promove essas ações gratuitas, por isso esse reconhecimento.

0: conhecimento como ponto de cultura. E muito, muito legal, muito satisfatório a gente poder fazer um festival com essa força, com esse potencial. A gente tem a Anastácia, que é a nossa rainha, né? Foi no primeiro, está sempre com a gente. Tem a Lívia Moraes, filha do Dominguinhos, que está sempre com a gente. Tem a Diana do Sertão, que é uma grande mulher também. Então a gente está aí, né, buscando fortalecer cada vez mais esse movimento e poder divulgar cada vez mais a existência de tudo isso.
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3: Menos é mais, bichotes, mas... Vou cantar aquele negócio que vocês fizeram lá? Vai, Vivi, vambora. Vamos lá. Segura aí.

0: Que beleza, que beleza. Muito bom, muito bom.
1: Fui. Bora. Um, dois, três e...

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2: Vamos cantar, vocês conhecem muito bem o nome dessa música, Me Bloqueia.
3: Mas vai cantar?

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0: Obrigado.
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4: Chega a pistola!

0: Muito obrigado.
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Que lindo!

0: Muito obrigado.
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2: Eu queria que vocês recebessem com muito carinho meu novo sobrinho.
3: Ferrugem! Manda o pão, por favor!

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3: Olá, boa noite.
2: Boa noite para você que nos acompanha em todo o país.
3: Quarta-feira, 20 de maio de 2026.
2: Vamos ao destaque do dia: combate à violência contra as mulheres.
3: Proteção no ambiente digital. Plataformas deverão retirar das redes conteúdos íntimos divulgados sem consentimento.
2: Presidente Lula também sanciona projetos que ampliam o cuidado com as vítimas e endurecem medidas contra os agressores.
4: Todo mundo precisa trazer para si a responsabilidade de que a luta não é dos outros, a luta não é dela, a luta não é feminina, a luta é de ser humano.
3: E ainda, Brasil ganha mais de 500 mil novos professores prontos para a sala de aula.
2: Esse é o resultado da primeira prova nacional docente, Jéssica Gonçalves.
5: Com base nas novas regras para a educação à distância, o MEC informou que todos os cursos de licenciatura EAD não podem abrir novas matrículas e serão encerrados quando as turmas concluírem a formação.
3: Em menos de 24 horas, Move Táxi e aplicativos já tem mais de 160 mil motoristas inscritos.
2: O programa oferece 30 bilhões de reais em créditos para o financiamento de carro zero com juros mais baixos. Nazi Brum.
6: As condições de financiamento para homens e mulheres são diferenciadas. Pelo programa, as mulheres podem dispor ainda de 15 mil reais para comprar equipamentos de segurança.
3: Hoje, na apresentação da Voz do Brasil, Mariana Jungmann e Luciano Seixas.
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3: 100 dias de trabalho intenso dos três poderes, executivo, legislativo e judiciário, para combater a violência contra a mulher.
2: Hoje, todas essas esferas se reuniram novamente no Palácio do Planalto para fazer um balanço do Pacto Nacional Brasil contra o Feminicídio.
3: E o presidente Lula anunciou novas medidas que incluem a proteção das mulheres no ambiente digital.
7: Mais proteção à mulher no ambiente digital. O presidente Lula determinou que as plataformas digitais retirem conteúdos íntimos divulgados sem consentimento. E a partir de agora, plataformas digitais serão responsabilizadas, por exemplo, por publicar fraudes, tentativas de golpes e violência contra mulheres e meninas. A medida regulamenta o marco civil na internet. Os anúncios foram feitos no dia em que marca os 100 dias do Pacto Nacional Brasil contra o Feminicídio, firmado entre os três poderes, executivo, judiciário e legislativo. O presidente Lula destacou os avanços que o governo tem feito para combater agressões domésticas e o feminicídio e convocou toda a sociedade para aderir à luta.
4: Todo mundo tem que se sentir agredido quando uma mulher é agredida. Todo mundo tem que se sentir violentado quando uma menina de 12 anos é violentada. Todo mundo precisa trazer para si a responsabilidade de que a luta não é dos outros, a luta não é dela, a luta não é feminina, a luta é de ser humano.
7: Durante o evento também foram

0: mulheres não é pauta de um ou de outro grupo, de um único governo e de uma só instituição. É uma missão coletiva. Quando convocamos todos por todas, buscamos unir as múltiplas vozes que ecoam pela proteção da vida das mulheres.
1: Nesses 100 dias, o governo do Brasil promoveu um mutirão nacional que resultou em mais de 6.300 prisões de agressores, com 30 mil medidas protetivas acompanhadas e mais de 38 mil vítimas atendidas. Já as Casas da Mulher Brasileira realizaram 148 mil atendimentos neste ano e chegaram a 12 unidades em funcionamento no país. Além disso, mais de 6.500 agressores passaram a utilizar dispositivos de rastreamento e o Ligue 180 ampliou o atendimento para 24 horas por dia, por telefone, WhatsApp, e-mail e videochamadas em Libras. No primeiro trimestre de 2026, foram registrados 301 mil atendimentos. Reportagem Márcia Fernandes.
2: E a gente segue falando desse assunto porque nós temos conosco aqui no estúdio da Voz do Brasil a Secretária Nacional de Enfrentamento à Violência contra a Mulher, Estela Bezerra.
3: Ela vai nos falar um pouco mais sobre as medidas assinadas hoje pelo presidente Lula na proteção dos direitos das mulheres. Boa noite, secretária, bem-vinda.
4: Boa noite, é um prazer imenso estar aqui com vocês.
3: Secretária, vamos começar falando dessa regulamentação do Marco Civil da Internet para ampliar a proteção das mulheres no ambiente digital. Um decreto assinado hoje pelo presidente determina que as plataformas retirem conteúdos íntimos de mulheres vazados sem o consentimento delas. Quais são os termos dessa determinação e como é que vai funcionar para que as mulheres consigam essa retirada rápido, urgente?
4: Olha, o decreto, ele de imediato obriga as plataformas digitais a se corresponsabilizarem por esses conteúdos, fazendo com que as plataformas criem canais específicos de denúncia, retirem os conteúdos ofensivos até 2 horas, promovam e mantenham as provas e ainda divulguem o canal do 180 para que as mulheres possam ter acesso a outras informações. É o compartilhamento da responsabilidade dos conteúdos veiculados com as plataformas digitais.
2: E aí a expectativa, então, é que com essa responsabilização das plataformas que a senhora mencionou, elas se tornem mais proativas nesse processo, ou seja, elas próprias já façam esse monitoramento, já façam essa retirada e isso resulte em mais agilidade?
4: É, a proposta é essa, que tenha proatividade, corresponsabilidade. É, se os meios de comunicação, que são concessões públicas, são corresponsáveis pelos conteúdos que veiculam, as plataformas digitais também o são. Eles têm tecnologias e filtram para aquilo que é necessário. Então, terá que ser também usar a tecnologia para a proteção das meninas e das mulheres. Isso também se estende às inteligências artificiais, que, por exemplo, retiram as roupas das pessoas, das mulheres e meninas, e que oferecem imagens falsas produzidas sinteticamente. Isso também será vedado pelo decreto.
2: Ah, isso é um ponto que eu acho interessante a gente abordar. Elas também, então, vão ter que se responsabilizar quando há esse uso de inteligência artificial para simular uma nudez, por exemplo, que nunca foi feita, inclusive.
4: Exatamente. Hoje você tem plataformas que ofertam isso, retirar a roupa das pessoas. Isso é uma questão ética. Então, nós colocamos também no decreto que a inteligência artificial ela é vedada a esse uso e a plataforma é responsável pela veiculação dessas imagens falsas.
3: E os criminosos que fazem, que publicam esse tipo de coisa, também serão mais facilmente identificados, porque as plataformas terão que guardar e fornecer, né, quando solicitadas, informações sobre a origem dessas publicações, né?
4: Sim, a tecnologia é capaz de rastrear absolutamente tudo, de onde é postado, como é reproduzido. Essas 2 horas, inclusive, elas são muito poucas. Em 2 horas você pode ter uma difusão, uma disseminação de informação muito grande. Portanto, ele vai ser obrigado a vedar essa difusão e também a apagar esses conteúdos. Eles vão ter que investir em tecnologias para isso, porque eles já investem isso em termos de mercado. Então, vai ter que investir também para a proteção das mulheres.
2: Agora, secretária, também foi sancionada hoje a lei que cria o Cadastro Nacional de Agressores. Esse cadastro, ele poderá ser acessado pelas mulheres, ele vai ser uma consulta pública ou ele vai ser de uso exclusivo de autoridades, por exemplo, para a polícia fazer investigações?
4: Isso ainda não está resolvido, isso vai ser regulamentado, né? Essa é uma lei que foi sancionada hoje, ela vai precisar de regulamentação e é necessário que a gente tenha muito zelo, muito cuidado com os conteúdos que vão ser utilizados. O que a gente tem

0: intenção é que esse cadastro vai reunir estupradores, feminicidas, agressores, tanto físicos como psicológicos, e esse cadastro de imediato será utilizado para investigação, mas há possibilidade de uso específico para usuários também. Isso ainda vai ter uma discussão na regulamentação da lei.
1: Outra preocupação, secretária, é com a proteção das mulheres vítimas de violência que denunciam seus agressores. Hoje também foram oficializadas medidas para oferecer mais segurança a essas mulheres. Que medidas foram essas?
0: Existem duas situações muito preocupantes. Uma é aquela em que o agressor continua insistindo em ameaçar as mulheres. Acho que vocês acompanharam. Agressores que são presos e dizem vou matar, e dentro do presídio continuam a agir para que essas mulheres tenham a vida atormentada e às vezes sejam vítimas de feminicídio. Então é um endurecimento das leis dirigida aos agressores que persistem em fazer ameaça, e a outra é o afastamento imediato do agressor do lar. Muitas vezes as mulheres ficam submetidas a voltarem para residências, e 65% das mulheres, elas não têm só dependência emocional, têm dependência financeira, ou total ou parcial. E nesse sentido é preciso afastar o agressor do lar. Então aumentaram as condições de afastar de imediato o agressor do lar.
2: Bom, para concluir, a gente não pode deixar de mencionar, né, secretária, que a gente está completando aí 100 dias do pacto entre os três poderes para esse combate ao feminicídio e à violência contra as mulheres. Queria que a senhora dissesse para a gente o que se pode destacar de avanços nesse período.
0: Olha, a gente avançou muito na ideia de responsabilização do agressor, de não naturalização da violência, porque quando a sociedade diz que um agressor fica solto ou não é punido, a gente está dizendo que ele está agindo comumente, né? Mas existe um grande destaque, né? É a articulação dos três poderes, onde o executivo, o legislativo e o sistema de justiça estão agindo coordenadamente, e ainda um desafio muito grande para a sociedade brasileira, que é a gente trabalhar com prevenção. Quando a gente falou em ambiente digital, a gente não está falando só de conteúdos criminosos, a gente está falando de conteúdo de ódio, de ideia de civilidade que está indo aí nessas rede pills ou pílulas vermelhas, né, que são, inclusive, com atores que são capazes de ir para a mídia para dizer mentiras, criando situações e factoides que dá a entender que as mulheres são agressoras. Então, nós vivemos um momento em que a prevenção, a ação nas escolas, nos meios de comunicação, nas instituições religiosas, precisam disputar um modelo de civilidade. E eu acho que o presidente Lula fez um movimento muito importante. Quando ele chama os homens para o centro do debate, ele desloca a questão. Então, tem dois deslocamentos. Os homens estão no centro do debate. Se são agressores, podem ajudar a resolver o problema. O outro é que a vergonha não pode ser da vítima. Então, nós estamos nessa construção de uma sociedade que tem um modelo civilizatório onde as mulheres precisam ser respeitadas e não executadas pelos seus parceiros íntimos. Porque a diferença da violência contra os homens, da violência contra as mulheres, é justamente que o seu agressor faz parte da sua relação de intimidade familiar. Isso é insustentável.
1: Muito bem, nós conversamos com Estela Bezerra, secretária nacional de enfrentamento à violência contra a mulher. Muito obrigado por sua entrevista aqui à Voz do Brasil.
0: Eu que agradeço, Luciano.
2: As empresas de tecnologia Google, Meta, TikTok, Kuai e Microsoft foram notificadas pela Advocacia Geral da União, que solicitou a colaboração no combate e na prevenção de fraudes digitais relacionadas ao programa Novo Desenrola Brasil.
1: A iniciativa tem como objetivo apoiar famílias brasileiras na renegociação de dívidas.
2: Na notificação encaminhada às empresas, a instituição destacou que os golpes digitais, além de explorarem a vulnerabilidade dos beneficiários, fragilizam a confiança em políticas públicas legítimas e representam um dano à credibilidade das ações estatais.
1: Motoristas por aplicativo e taxistas já começaram a se inscrever no Move Táxi Aplicativos para o financiamento de veículos novos.
2: O governo do Brasil acredita que o programa tem potencial para comercializar até 300 mil veículos em todo o país.
1: E o programa traz vantagens para as mulheres, como taxas de juros mais baixas e recursos para a compra de equipamentos de segurança.
3: Em menos de 24 horas, 164 mil motoristas se inscreveram para participar do programa Move Táxi Aplicativos. Podem participar motoristas motoristas de aplicativo com cadastro ativo há pelo menos 12 meses, com ao menos 100 corridas na mesma plataforma e taxistas registrados.

0: registrados em atividade. As condições valem para carros novos de até R$150 mil, de montadoras habilitadas no programa Mover. O taxista Francisco Neto, de Brasília, acredita que assim todos saem ganhando.
1: Parece que é um projeto bom, né?
2: Todo mundo ganha, né? Porque se a frota está renovada, é tendência que melhora para todo mundo.
0: Para fazer a inscrição no programa, basta acessar gov.br/movebrasil. Como conta o Wallace Moreira Lima, secretário nacional de Desenvolvimento Industrial, Inovação, Comércio e Serviços.
3: A partir desse link que o trabalhador se cadastra, ele já vai ter a informação em 5 dias se ele estará apto ao programa. E aí ele já vai saber que ele pode se beneficiar desse programa.
0: E as condições de financiamento para homens e mulheres são diferenciadas, como explica o secretário Wallace Moreira Lima.
3: Para as mulheres, terá uma taxa de juros menor, a carência para o homem e para a mulher são de 6 meses. Para o homem, o financiamento em até 60 vezes, mas para as mulheres em até 72 vezes.
0: Pelo programa, as mulheres podem dispor ainda de R$15 mil para comprar equipamentos de segurança. Para a motorista por aplicativo, Karine Trindade, uma oportunidade para as mulheres.
4: Para nós, é uma grande vitória, e para as mulheres, que vai ter os juros mais reduzidos também, e esse financiamento mais facilitado para todos os trabalhadores de aplicativo.
0: O total de crédito disponível para o programa é de R$30 bilhões por meio do Banco Nacional de Desenvolvimento Econômico e Social, BNDES. Os financiamentos devem ser efetivados a partir do dia 19 de junho. De acordo com o Ministério da Fazenda, esse prazo é necessário para definição de detalhes e informações aos bancos comerciais sobre o programa. Com locução de Nazi Brum, reportagem de Luciana Colares de Holanda.
5: Hoje, no programa Bom Dia Ministro, produzido pela Empresa Brasil de Comunicação, Volney Queiroz, da Previdência Social, afirmou que o governo trabalha para reduzir a fila do INSS.
6: Entre as ações para reduzir as filas estão a realização de mutirões e a contratação de novos peritos.
5: Segundo o ministro, a fila de solicitações do INSS caiu mais de 500 mil nos últimos 2 meses e agora está no menor patamar em 16 meses.
7: O nosso desafio, a nossa tarefa é deixar essa fila abaixo de 1 milhão e 300, ou seja, 1 milhão e 300 é só o fluxo do mês, não tem ninguém esperando, e abaixo dos 45 dias. E nós estamos indo bem nessas duas categorias, digamos. Estamos avançando bem. Estou querendo zerar essa fila até o final desse ano.
6: A equipe de meio ambiente do governo do Brasil fez um alerta para os impactos de 5 projetos de lei em tramitação no Congresso Nacional, que, segundo o Ministério, se forem aprovados, vão trazer grandes prejuízos ao ecossistema no país.
5: De acordo com o Ministério do Meio Ambiente, os textos podem permitir, por exemplo, que uma espécie em extinção não faça parte da lista nacional oficial, se houver interesse econômico, reduz áreas protegidas e restringe punições de crimes ambientais.
6: Entre os pontos criticados está a proibição do uso de imagens de satélite para embargos remotos em áreas desmatadas. Segundo o presidente substituto do IBAMA, Jair Smith, grande parte das fiscalizações contra o desmatamento depende dessa tecnologia.
8: Hoje eu diria que 2/3 de todas as autuações que o IBAMA realiza, voltada à fiscalização da flora, combate ao desmatamento, né? Não só na Amazônia, nós temos um olhar específico para a Amazônia, mas também nós temos desmatamento nos outros biomas, né? Alguns muito sensíveis, que também são afetados por vários desses projetos de lei antiambientais.
5: O ministro do Meio Ambiente e Mudança do Clima, João Paulo Capobianco, informou que vai continuar atuando junto a deputados e senadores para discutir os projetos.
9: Continuamos atuando na Câmara lá, debatendo, buscando o entendimento, mas está muito difícil, como vocês têm visto. Vamos atuar no Senado e vamos atuar após, caso isso tramite seja aprovado no Senado, vamos também trabalhar em relação a apresentar ao Presidente da República esses fatos para que o presidente possa analisar os encaminhamentos que deverá propor.
6: O Brasil ganha reforço de quase 500 mil professores considerados qualificados para o ensino.
5: É o que apontam os resultados da prova nacional docente, realizada pela primeira vez no ano passado.
6: A avaliação integra o exame teórico do ENAD das licenciaturas, que avalia a formação inicial de professores.
5: O Ministério da Educação divulgou os dados hoje e anunciou mudanças nos cursos de licenciatura com base nas novas regras da educação à distância.
10: A primeira edição da prova nacional do

0: recente teve quase 1.100.000 inscritos. Criada dentro do programa Mais Professores para o Brasil, a prova nacional docente não é obrigatória, mas pode ser usada por estados e municípios em concursos públicos e processos seletivos para professores. Ao todo, 1.530 redes de ensino aderiram à prova. Do total de participantes, 65% foram considerados proficientes. O ministro da Educação, Leonardo Barchini, destacou que a prova pode ajudar as redes públicas a melhorar a seleção de professores.
1: Temos quase 500.000 de professores proficientes e que estão à disposição das redes municipais e estaduais, e agora elas têm à disposição um instrumento poderoso que vai poder selecionar da melhor maneira possível.
0: Além da prova nacional docente, o Ministério da Educação divulgou os resultados do ENADE das licenciaturas 2025, que avalia a qualidade da formação inicial de professores. Entre os concluintes de cursos presenciais, 73% foram considerados proficientes. Na educação à distância, o percentual foi de 47%. Também houve diferença por tipo de instituição. Nas universidades públicas federais, a proficiência foi de aproximadamente 76%. Nas públicas estaduais, de 73%. Nas instituições privadas, o índice ficou em 46%. Segundo o MEC, 56% dos cursos avaliados ficaram com conceitos 3, 4 ou 5 no ENADE. O ministro da Educação, Leonardo Barchini, destacou o ineditismo dos dados e os desafios para a formação de professores no país.
1: Pela primeira vez temos resultados dessa magnitude. Com esse detalhamento, a gente vai instituir novas políticas e novas ações para que a gente possa melhorar em todas as áreas a formação de professores no Brasil.
0: Com base nos resultados e nas novas regras para a educação à distância, o MEC informou que todos os cursos de licenciatura EAD não podem abrir novas matrículas e serão encerrados quando as turmas atuais concluírem a formação. Os cursos presenciais também terão que se adequar. Até maio de 2027, deverão reduzir a carga horária à distância de 40 para 30%. Reportagem Jéssica Gonçalves.
2: A próxima edição da Prova Nacional Docente já tem data marcada. Será no dia 20 de setembro.
3: Nessa edição, o exame vai avaliar 21 licenciaturas e os resultados serão divulgados em dezembro.
2: Mais rapidez e segurança na hora de fazer check-in em hotéis e pousadas pelo país. Já está valendo a Ficha Nacional de Registro de Hóspedes.
3: A medida do governo do Brasil busca reduzir a burocracia, dar mais conforto aos viajantes e garantir segurança à rede hoteleira.
2: A ficha é obrigatória, 100% digital e conectada ao sistema gov.br.
4: O que antes era feito no papel, agora em formato 100% digital. A Ficha Nacional de Registro de Hóspedes agiliza a identificação dos turistas, evitando filas e reduzindo custos. A iniciativa preza pelo respeito à privacidade e cumpre a Lei Geral de Proteção de Dados. É o que garante o gerente-geral, Jean Nogueira.
5: É um sistema 100% seguro, né? Na verdade, a gente melhora o processo para evitar fraudes, né? A ficha digital, ela é conectada direto com gov.br, você acaba tendo um controle melhor, é uma segurança mais para o hóspede e uma segurança mais para
4: o
5: hotel.
4: O novo sistema passou a ser obrigatório desde 20 de abril. Ele parece com os check-ins de aeroportos. O registro digital pode ser realizado previamente ou na hora da hospedagem. Para a hóspede paulista Tayane Garcia, o check-in digital poupa tempo para quem tem pressa.
6: Tudo que dê para facilitar o teu dia a dia é sempre bem-vindo.
4: A plataforma não coleta dados sobre despesas do cliente e nem monitora pessoas. Serve apenas para registrar informações sobre o turismo e também apoiar a segurança pública. Um ganho para hóspedes e para a rede hoteleira, como defende Jean Nogueira.
5: Os dados que o cliente preenchia na ficha antiga, a gente tinha que mensalmente enviar para os órgãos competentes. Isso hoje é feito automaticamente.
4: No caso de turistas estrangeiros, a ficha disponibiliza módulos específicos em inglês e espanhol. O sistema é intuitivo e respeita os padrões globais de hospitalidade. Reportagem Cleide Lopes.
3: E essas foram as notícias do governo do Brasil.
2: Fique agora com o Minuto do TCU. Em seguida, as notícias do Poder Judiciário e do Congresso Nacional. Boa noite.
3: Boa noite para você e até amanhã.
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2: O novo ministro do Tribunal de Contas da União, Odair Cunha, tomou posse do cargo nesta quarta-feira, dia 20 de maio. A cerimônia foi realizada na sede do TCU, em Brasília, e teve a presença do presidente da República, Luiz Inácio Lula da Silva, o vice-presidente Geraldo Alckmin e diversas outras autoridades. Durante seu discurso, Odair Cunha relembrou sua trajetória e destacou que chega à Corte de Contas devido à sua história pública.
3: Hoje estou aqui porque fui escolhido pelo Congresso Nacional, por homens e mulheres eleitos pelo povo brasileiro. Recebo essa escolha não apenas como uma honra pessoal, mas também como um reconhecimento de que a experiência pública, a escuta e o diálogo podem contribuir para a missão dessa instituição.
2: O ministro ocupa a vaga deixada por Haroldo Cedrás, que se aposentou em fevereiro. Saiba mais em tcu.gov.br.
1: 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Você vai ouvir agora notícias do Poder Judiciário.
4: Presidente do STF e do CNJ anuncia avanços na concessão de medidas protetivas para mulheres.
5: STJ identifica habeas corpus com erros gerados por inteligência artificial e comunica caso à OAB.
4: Presidente do TSE destaca a atuação da Justiça Eleitoral no combate à fraude e à cota de gênero.
5: Boa noite, eu sou Marcela Luiza.
4: E eu sou Walter Lima.
5: Mais de 50% das medidas protetivas de urgência são concedidas no mesmo dia em que são requeridas e cerca de 90% são analisadas em até 48 horas.
4: O dado foi apresentado hoje durante cerimônia no Palácio do Planalto, que marcou os 100 dias do Pacto Brasil de Enfrentamento do Feminicídio entre os três poderes. Pablo Lemos.
6: O presidente do CNJ e do Supremo Tribunal Federal, ministro Edson Fachin, afirmou que os resultados iniciais demonstraram avanço na resposta institucional aos casos de violência doméstica e feminicídio.
7: Quando os três poderes caminham juntos, o Estado brasileiro é capaz de proteger quem mais precisa e é capaz de fomentar uma mudança cultural.
6: Fachin também destacou a implementação do Formulário Nacional de Avaliação de Risco, documento eletrônico que permite a tramitação digital dos pedidos de medidas protetivas.
5: Ministro do STJ identifica habeas corpus com erros criados por IA e determina a comunicação à OAB.
4: A defesa pedia a soltura de um preso preventivamente por tráfico de drogas em Minas Gerais. Fátima Uchoa.
8: O ministro Rogério Schietti Cruz apontou que no pedido havia citações fabricadas em série, fenômeno conhecido como alucinação de inteligência artificial, quando a ferramenta cria informações falsas com aparência de verdadeiras. O advogado admitiu o uso eventual da tecnologia, mas afirmou ter feito revisão técnica e jurídica do conteúdo. No entanto, para o relator, os elementos contradizem essa afirmação. Assim, Schietti determinou o envio de ofício à Ordem dos Advogados do Brasil para a ciência dos fatos e eventual adoção de medidas cabíveis. Mesmo com as falhas identificadas no habeas corpus, o ministro concluiu que a prisão preventiva estava devidamente fundamentada e negou a liminar.
5: Presidente do TSE destaca a atuação da Justiça Eleitoral no combate da fraude à cota de gênero.
4: Ministro Nunes Marques ressaltou novo pleito em Melgaço, no Pará. Fábio Ruas.
9: Melgaço elegeu 3 mulheres em eleições suplementares para ocupar cadeiras na Câmara Municipal. De acordo com Nunes Marques, a nova eleição teve como destaques a agilidade e a eficiência da apuração em um município marcado por extensas áreas ribeirinhas. O presidente do TSE reafirmou o compromisso da Justiça Eleitoral com a inclusão política das mulheres e de outros grupos da sociedade, o que, segundo ele, é uma verdadeira exigência democrática.
5: A Justiça do Trabalho segue em ação na Ilha do Marajó.
4: Durante a itinerância, juízes estão dando solução a várias pendências judiciais. Luma Soares.
10: Em Melgaço, a Justiça Trabalhista reforça o combate ao trabalho escravo contemporâneo e infantil, além de garantir um protocolo para julgamentos com perspectiva inclusiva. Um outro eixo de apoio

0: Apoio aos moradores, houve doação de computadores e cursos de inclusão no mercado de trabalho. O mutirão do Justiça Itinerante vai até sexta-feira, dia 22.
1: MBF pede a suspensão imediata de leilões de energia elétrica que podem encarecer a conta de luz em pelo menos 500 bilhões de reais pelos próximos 15 anos.
2: Caso os órgãos não atendem à recomendação no prazo de 48 horas, o MBF poderá adotar medidas judiciais. Tatiana Castro.
3: A investigação do MPF aponta que os preços teto dos leilões, isso é, o valor máximo que o governo aceitaria pagar pela energia, sofreram um aumento repentino, entre 73% e 100%. Além da suspensão imediata do leilão, o MPF também pede que os órgãos refaçam os cálculos com base em premissas neutras e independentes. Caso os órgãos não acatem a recomendação no prazo de 48 horas, o MPF poderá adotar as medidas judiciais.
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1: Uma boa noite.
2: E até amanhã.
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5: Está no ar o Jornal do Senado.
6: Eu sou Paula Groba.
7: E eu sou Humberto Pinheiro.
6: E estes são os destaques de hoje do Jornal do Senado, que começa agora.
7: Senado aprova novo piso para médicos e cirurgiões dentistas. Texto segue para a Câmara.
6: Governo e Senado negociam MP para criar crédito especial a produtores afetados por desastres climáticos.
7: Plenário conclui votação de indicações para embaixadas, CVM e corregedoria do Conselho Nacional de Justiça.
6: Boa noite.
7: Boa noite.
6: Médicos e cirurgiões dentistas poderão passar a ter um piso salarial nacional definido em lei. Uma proposta aprovada na Comissão de Assuntos Sociais fixa o valor inicial de R$ 13.662, com previsão de reajuste anual.
7: A proposta segue para análise da Câmara dos Deputados. Repórter Patrícia Oliveira.
1: Médicos e cirurgiões dentistas passam a receber um piso salarial de R$ 13.662 para uma jornada semanal de 20 horas. O reajuste de salário foi aprovado na Comissão de Assuntos Sociais. A proposta da senadora Daniela Ribeiro, do Progressistas da Paraíba, atualiza regras da legislação de 1961 sobre a remuneração dessas categorias. O senador Fernando Dueire, do PSD de Pernambuco, também determinou o reajuste anual pelo IPCA, adicional de 50%. Para trabalho noturno e horas extras, além de intervalo de descanso de 10 minutos a cada uma hora e meia trabalhada. Dueire destacou que o congelamento do piso desde 2022 contribuiu para a precarização das relações de trabalho na área da saúde, além da dificuldade de profissionais permanentes em municípios pequenos e regiões remotas.
8: Ao fixar piso concreto com correção anual, contribui para reverter essa tendência, para que as políticas de interiorização de profissionais produzam efeitos duradouros, em vez de depender exclusivamente de programas emergenciais e transitórios.
1: A proposta prevê ainda que o aumento das despesas de estados e municípios seja custeado por transferências do Fundo Nacional de Saúde. Se não houver pedido para votação no plenário, a proposta segue para análise da Câmara dos Deputados.
6: E seguiu para o plenário do Senado a ampliação de direitos para agentes de vigilância sanitária e agentes indígenas de saúde e saneamento. A proposta equipara benefícios já garantidos a outras categorias do SUS e reconhece o papel desses profissionais na prevenção de doenças e no atendimento a comunidades vulneráveis, muitas vezes em áreas remotas.
7: E uma sugestão legislativa transformada em projeto de lei pela Comissão de Direitos Humanos poderá reajustar em até 100% as bolsas do programa Mais Médicos. As informações com Rodrigo Rezende.
9: As bolsas pagas no programa Mais Médicos podem ter um reajuste de até 100%. Uma sugestão legislativa com esse tema, apresentada por meio do

0: programa E-Cidadania foi acatada pela Comissão de Direitos Humanos e Legislação Participativa e passará a ser analisada no Senado como projeto de lei. O relator, senador Zequinha Marinho, do Podemos do Pará, ressaltou que os reajustes das bolsas desde a criação do programa não acompanharam a inflação.
1: Efetivamente, quando a criação do programa, em 2013, as bolsas pagas eram formação de R$10 mil, supervisão de R$4 mil e a tutoria de R$5 mil. 13 anos depois, enquanto a bolsa formação é de R$14.161,63, as outras duas sequer tiveram os seus valores atualizados.
0: O projeto de lei que será discutido reajusta as bolsas para os seguintes valores: formação R$20 mil, supervisão R$8 mil e tutoria R$10 mil. A partir da publicação da possível lei, os reajustes seriam anuais baseados no IPCA.
2: O presidente do Senado, Davi Alcolumbre, convocou uma sessão conjunta do Congresso Nacional para analisar vetos à lei de diretrizes orçamentárias que impedem municípios inadimplentes com até 65 mil habitantes de celebrar convênios e receber recursos federais.
3: Segundo Alcolumbre, a votação poderá permitir o acesso de mais de 3 mil municípios a recursos federais. Ele afirmou ainda que a pauta foi definida após pedido apresentado durante a Marcha dos Prefeitos, organizada pela Confederação Nacional dos Municípios, realizada nesta semana em Brasília. A sessão do Congresso está agendada para esta quinta-feira.
4: Nós fizemos um compromisso, o Senado e a Câmara dos Deputados, para convocarmos uma sessão no dia de amanhã com apenas 4 dispositivos da LDO que tratam da derrubada dos vetos que viabilizam mais de 3.100 municípios brasileiros acessarem os recursos com convênios federais do Brasil.
2: E o Senado aprovou nesta terça-feira a indicação de 7 diplomatas para chefiar embaixadas e representações do Brasil no exterior. Entre os nomes aprovados estão os novos embaixadores do Brasil no Japão, Vietnã, Omã, Albânia, Belize e Bahamas, além do representante permanente do país na Organização das Nações Unidas, Ricardo de Souza Monteiro.
3: O plenário também aprovou indicações para a Comissão de Valores Mobiliários e para a Corregedoria do Conselho Nacional de Justiça. Otto Eduardo Fonseca Lobo foi aprovado para a presidência da CVM. Os indicados agora poderão ser nomeados pela presidência da República.
2: E a Comissão de Assuntos Econômicos adiou a votação do projeto que cria uma linha especial de crédito para produtores rurais afetados por eventos climáticos e crises internacionais. Relator da proposta, o senador Renan Calheiros, do MDB de Alagoas, retirou o texto da pauta após pedido do Ministério da Fazenda para novas negociações.
3: A proposta prevê o uso de recursos do Fundo Social do Pré-Sal para financiar agricultores prejudicados por secas, enchentes e impactos econômicos de conflitos geopolíticos. O texto também estabelece juros diferenciados, prazo de pagamento de até 10 anos com 3 de carência, além de regras para atender produtores, cooperativas e associações em situação de calamidade ou com perdas na produção. Após reunião com a equipe econômica na tarde de hoje, Renan Calheiros afirmou que houve avanços nas negociações e sinalização de apoio do governo à medida.
5: Está tudo caminhando bem no sentido de se publicar uma medida provisória com critérios de enquadramento, de juros, de carência e de prazo de 10 anos para pagar. O ministro da Fazenda está fazendo da sua parte tudo, absolutamente tudo, para que essa negociação seja concluída na próxima segunda-feira.
2: Enchentes, secas e ondas de calor cada vez mais intensas estarão no centro de um debate no Senado sobre mudanças climáticas. A discussão vai tratar dos impactos de fenômenos como o El Niño e das formas de prevenir e responder a desastres naturais.
3: Para o senador Esperidião Amin, do PP de Santa Catarina, o objetivo é trabalhar para reduzir perdas humanas, sociais e econômicas causadas por eventos climáticos extremos. A sessão está marcada para o próximo dia 28 de maio.
6: Reduzir danos significa salvar vidas em primeiro lugar e reduzir o impacto na economia, na sociedade brasileira, especialmente dos estados que venham a ser os alvos maiores desta possível calamidade climática, ou pelo menos desse transtorno.

0: climático a nos prevenirmos.
1: Já o senador Cleitinho, do Republicanos de Minas Gerais, criticou a proposta que permite o parcelamento de dívidas de partidos políticos. O texto foi aprovado pela Câmara dos Deputados e deve ser analisado pelo Senado.
2: O parlamentar defendeu que o Congresso Nacional priorize medidas para melhorar a qualidade de vida dos trabalhadores. Segundo Cleitinho, o alto custo de vida tem dificultado o acesso da população a itens básicos. Ele também cobrou mais debates sobre a escala de trabalho 6x1.
3: Vim falar que não pode discutir essa questão do fim da escala 6x1. Pois tem que discutir sim. Traga a compensação, coloque na balança aqui, equilibra a balança, tanto para o empresário quanto para o trabalhador.
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2: Com edição de Paula Groba e trabalhos técnicos de Eliseu Caires, o Jornal do Senado fica por aqui. Acompanhe agora as notícias da Câmara dos Deputados. Boa noite.
1: Boa noite e até amanhã.
5: Jornal Câmara dos Deputados. Câmara aprova mudanças nas regras de prestação de contas de partidos.
6: Plenário aumenta a pena para crime virtual contra crianças e adolescentes.
5: Deputados defendem a descentralização de recursos para os municípios.
7: Boa noite. Gilson Daniel, do Podemos do Espírito Santo, aproveita a marcha dos prefeitos em Brasília para defender a ampliação dos recursos destinados aos municípios. Ele assinala que é nas cidades que a população busca atendimento de saúde, educação e assistência social.
5: Gilson Daniel avalia que a Câmara precisa debater o financiamento municipal para desconcentrar verbas públicas da União e dos estados. O congressista reforça a importância das emendas parlamentares como instrumento de apoio aos mais de 70 municípios capixabas.
7: Gabriel Nunes, do PSD, defende solução definitiva para as dívidas dos municípios com o INSS, principalmente nas pequenas e médias cidades. O parlamentar aponta que na Bahia, prefeituras enfrentam dificuldades para pagar suas obrigações sem comprometer os serviços oferecidos à população.
5: Gabriel Nunes pede que o Congresso enfrente a pauta diante do peso da alíquota previdenciária nos cofres das prefeituras. Ele propõe o retorno do índice de contribuição a 8%, com o objetivo de aliviar os gastos das pequenas e médias cidades baianas.
7: Daniel Tzerciak, do PSDB do Rio Grande do Sul, comemora a garantia da Agência Nacional de Transportes Terrestres de que este ano não haverá cobrança de pedágios nas BRs 116 e 392. O deputado afirma que o fim do antigo contrato de concessão interrompe um ciclo de tarifas elevadas.
5: Daniel Tzerciak considera que a pausa nas cobranças é necessária para estimular o desenvolvimento econômico, atrair investimentos e gerar empregos nos mais de 100 municípios da mesorregião da metade sul gaúcha.
7: Marcelo Nilo, do Republicanos, critica a gestão do governo da Bahia, afirmando que áreas como saúde, segurança pública, educação e geração de empregos enfrentam dificuldades. O parlamentar também questiona gastos com eventos institucionais diante de demandas sociais da população.
5: Marcelo Nilo relembra o rompimento político com o PT após décadas de aliança e faz críticas ao governo federal. Na visão do deputado, a insatisfação popular com as atuais gestões petistas na Bahia e no país.
8: Trabalho.
7: Benedita da Silva, do PT do Rio de Janeiro, reforça seu apoio à PEC do fim da escala 6x1. A deputada argumenta que a redução da carga horária melhora a produtividade por diminuir o esgotamento físico e mental que afeta os trabalhadores no país.
5: Benedita da Silva afirma que a mudança para o modelo 5x2 viabiliza períodos adequados para o descanso e para a convivência familiar. Ela critica o posicionamento contrário à PEC e classifica a jornada 6x1 como exaustiva para a classe trabalhadora.
7: João Daniel, do PT de Sergipe, defende o fim da escala 6x1 e afirma que a redução da jornada vai garantir mais qualidade de vida aos trabalhadores, com mais tempo para descanso, convivência familiar e cuidados com a saúde.
5: João Daniel também enaltece mobilizações sociais e sindicais em defesa da proposta e sustenta que a mudança pode fortalecer a economia e ampliar a valorização da classe trabalhadora no país.
7: Daiana Santos, do PCdoB do Rio Grande do Sul, defende a adoção da jornada de

0: 5 dias de trabalho para 2 de descanso. Segundo ela, a proposta garante condições mais humanas e combate rotinas exaustivas enfrentadas por milhões de trabalhadores.
1: Daiana Santos critica medidas que condicionam a redução da jornada a mudanças em direitos trabalhistas, como cortes no FGTS e desoneração patronal. Para a deputada, a melhoria das condições de trabalho não deve servir como moeda de troca nas negociações do Congresso.
0: Fernando Mineiro, do PT do Rio Grande do Norte, defende o fim da escala 6x1 com redução da jornada semanal para 40 horas. O legislador sustenta que a mudança tem apoio da maioria da população brasileira por garantir mais tempo de descanso aos trabalhadores.
1: Fernando Mineiro critica a tentativa de mudança na PEC do fim da escala 6x1 que acrescenta o período de 10 anos para a implantação da escala 5x2. Ele pede que a sociedade e as centrais sindicais acompanhem a votação para pressionar o Congresso em defesa da redução do tempo de trabalho.
0: Marcon, do PT do Rio Grande do Sul, condena parlamentares da oposição que não apoiam a PEC do fim da escala 6x1. O deputado afirma que os trabalhadores precisam de mais tempo para cuidar da saúde, conviver com a família e ter acesso ao lazer.
1: Marcon critica a apresentação de uma emenda que prevê, em vez de reduzir a jornada para 40 horas, aumentar para até 52 horas de trabalho por semana. Na opinião do congressista, quem defende esse tipo de mudança trata o trabalhador como máquina, não como ser humano.
2: Votação.
0: Câmara aprova projeto que permite que o trabalhador empregado na safra agrícola continue a receber o Bolsa Família. O repórter Marcelo Larcher tem mais detalhes.
3: O plenário da Câmara concluiu a aprovação de um projeto que garante a continuidade do pagamento de benefícios sociais, como Bolsa Família, para o trabalhador que se empregar em atividade ligada à safra agrícola. Esse tipo de serviço varia de acordo com a atividade agrária e compreende o período entre o preparo do solo e a colheita. Os contratos para esse tipo de trabalho, de acordo com a lei de 1973, tem um período máximo de 2 anos. Acontece que as regras do Bolsa Família estão atreladas a um valor máximo de renda por pessoa. Esse limite foi definido em R$ 218,00 mensais, o que faz com que o trabalhador perca o direito se obtiver um trabalho com carteira assinada, como é o caso da safra. O argumento é de que algumas culturas agrícolas, como o café, o alho, a batata, a uva, a maçã e a cebola, têm elevada necessidade de mão de obra, o que faz com que o trabalhador prefira manter a Bolsa Família a trabalhar com carteira assinada. O projeto apresentado pelo deputado Zé Vitor, do PL de Minas Gerais, foi aprovado pela Câmara em 2024 e depois foi alterado pelo Senado. A proposta retornou para análise dos deputados e o relator, deputado Evair Vieira de Mello, do Republicanos do Espírito Santo, rejeitou a maioria das mudanças feitas pelos senadores. O texto original aprovado pela Câmara retira do cálculo da renda familiar, para efeito do recebimento de benefícios sociais, o salário recebido pelo trabalhador no contrato da safra. O Senado, por sua vez, optou por alterar a regulamentação do programa Bolsa Família, para prever a reinclusão do beneficiário excluído no caso da média anual de renda da família superar o limite permitido. Para o relator Evair Vieira de Mello, a mudança não garante a permanência do trabalhador safrista no Bolsa Família.
4: Entendemos que a proposta do Senado Federal, ela não aprimora significativamente a operacionalização do programa Bolsa Família, na medida em que continua a impedir a contratação de safristas, cuja condição, mesmo após a sua contratação, ainda é de vulnerabilidade social em face das peculiaridades inerentes à atividade agropecuária que é sazonal. O contrato de safra desempenha papel essencial para a manutenção da produção agrícola e da pecuária nacional.
3: O projeto que garante a continuidade do pagamento de benefícios sociais com o Bolsa Família para o trabalhador que se empregar em atividades ligadas à safra agrícola seguiu para a sanção presidencial e já pode virar lei. A Rádio Câmara de Brasília, com informações de Antônio Vital, Marcelo Larcher.
2: Agricultura.
1: Tiago de Joaldo, do Republicanos de Sergipe, cobra do governo a conclusão de estudos sobre possível prática de dumping na importação de leite da Argentina e do Paraguai. Ele afirma que a concorrência estaria prejudicando produtores brasileiros e tornando a atividade economicamente insustentável.
0: Tiago de Joaldo também pede ações do governo de Sergipe para fortalecer a cadeia leiteira local. Ele menciona, por exemplo, incentivos tributários, compras públicas de leite produzido no estado e apoio institucional aos produtores do sertão sergipano.
1: Dr. Flávio, do PL, exalta a exposição de produtos do agronegócio do Rio de Janeiro na Câmara, com a participação de produtores da região serrana e do norte fluminense. O parlamentar assinala que a divulgação de produtos regionais amplia mercados e fortalece a agricultura do estado.
0: Dr. Flávio pediu ainda

0: da derrubada do veto presidencial ao projeto que reconhece o Norte e Noroeste Fluminense como região do semiárido. Para o deputado, a medida vai facilitar o acesso ao crédito e ampliar investimentos para os produtores rurais da região.
1: Justiça. Câmara aprova projeto que aumenta a punição para pedófilos quando o crime é cometido pela internet. O repórter Antônio Vital acompanhou a votação.
2: Deputados e deputadas aprovaram um projeto que aumenta penas para crimes relacionados a abusos sexuais de crianças e adolescentes em ambientes digitais, inclusive com o uso de ferramentas de inteligência artificial. A proposta considera a violência sexual de criança ou adolescente qualquer representação de atividade sexual ou nudez que envolva criança ou adolescente real ou fictícia. Isso vai para fotografia, vídeo ou imagem digital, mesmo que produzida, manipulada ou gerada com o uso de tecnologias digitais, inclusive inteligência artificial. A proposta também deixa claro no Código Penal que todos os crimes contra a dignidade sexual, como estupro e estupro de vulnerável, também serão caracterizados quando cometidos no ambiente digital. Todos esses crimes passam a ser considerados hediondos, o que significa mais tempo de cumprimento de pena em regime fechado. O projeto também torna crime o simples acesso a conteúdo de pedofilia na internet, ou seja, isso será crime, mesmo se a polícia não encontrar arquivos com conteúdo de abusos sexuais ou violência contra crianças e adolescentes armazenados no computador ou na nuvem do acusado. A proposta também aumenta em até um terço a pena para aliciamento de crianças ou adolescentes por meio de inteligência artificial ou filtros capazes de alterar a imagem ou a voz do criminoso para enganar a vítima. O agravamento da pena vai valer também no caso de perfis falsos em plataformas de jogos online, aplicativos de mensagens, salas de bate-papo e redes sociais. Segundo a relatora, a deputada Rogéria Santos, do Republicanos da Bahia, esse dispositivo foi inserido na proposta após o caso de um criminoso no Rio Grande do Sul que vitimou 127 meninas usando perfis falsos criados por inteligência artificial. Além do aumento de penas, o projeto legaliza a infiltração policial em investigações sobre redes de pedofilia na internet, em especial as chamadas rondas virtuais, com possibilidade, inclusive, de requisição de dados de conexão às plataformas sem a necessidade de autorização judicial. Isso poderá ser feito no caso de risco iminente à vida ou integridade física de crianças vítimas de abusos. Para a relatora Rogéria Santos, a proposta moderniza a legislação.
3: A proposição institui medidas modernas de enfrentamento e repressão aos crimes de violência sexual contra crianças e adolescentes no ambiente digital. Ao regulamentar a ronda virtual e os crimes praticados com o uso de inteligência artificial e da utilização de técnicas de mascaramento de endereço de IP, os números, senhoras e senhores, são alarmantes.
2: O texto também cria novo crime no Estatuto da Criança e do Adolescente, com pena de até 6 meses de prisão para quem deixar de comunicar ao Conselho Tutelar, ao Ministério Público ou à polícia casos de abuso sexual pela internet. A proposta garante ainda à criança ou adolescente vítima de violência sexual o direito ao atendimento psicológico e psicossocial especializado no Sistema Único de Saúde, o SUS, e o agressor será obrigado a cobrir todos os custos de tratamento, incluindo ressarcimento ao SUS. Para o deputado Osmar Terra, do PL do Rio Grande do Sul, autor do projeto, a proposta fecha portas que estavam abertas para os criminosos. O projeto, que aumenta apenas para crimes relacionados a abusos sexuais de crianças e adolescentes em ambientes digitais, inclusive com o uso de ferramentas de inteligência artificial, seguiu para análise do Senado. Da Rádio Câmara de Brasília, Antônio Vital.
1: Educação.
0: Lincoln Portela, do PL de Minas Gerais, critica a decisão judicial que condenou um casal do interior de São Paulo por evasão escolar relacionada aos filhos. Ele questiona a medida e argumenta que a família estaria garantindo uma educação domiciliar às crianças.
1: O parlamentar também chama atenção para os índices de evasão escolar no país e defende prioridade no enfrentamento de casos de estudantes sem acesso à educação. Segundo Lincoln Portela, a situação exige foco das autoridades públicas e do sistema de justiça. Segurança Pública.
0: O escolto do PT da Paraíba elogia a atuação da Polícia Federal no enfrentamento às organizações criminosas que se infiltraram no sistema econômico nacional. Ele argumenta que as investigações sobre fraudes financeiras devem prosseguir sem interferências políticas.
1: O escolto salienta que os órgãos de inteligência precisam seguir os rastros documentais de transações suspeitas envolvendo autoridades e empresários citados em CPIs. Na avaliação dele, esse é o caminho para fortalecer a segurança pública e a soberania do Estado brasileiro.
4: Eleições.
0: Câmara aprova mudanças nas regras de prestação de contas de partidos políticos. A repórter Daniele Lessa acompanhou a votação dessa mini-reforma eleitoral.
5: A Câmara dos Deputados aprovou o projeto que altera regras sobre prestação de contas, punições e funcionamento administrativo partidário, modificando diversos pontos da lei dos partidos políticos. Relator da proposta, o deputado Rodrigo Gambale, do Podemos de São Paulo, argumentou que o projeto foi construído a partir das demandas dos líderes partidários, com o objetivo de dar mais segurança jurídica às legendas. Já os deputados contrários ao projeto destacaram que nenhum parlamentar subiu à tribuna para defender a proposta no plenário. O projeto proíbe bloqueios e penhoras automáticas sobre recursos do fundo partidário e do fundo eleitoral, exceto em casos de uso irregular reconhecido pela Justiça Eleitoral, ponto criticado pelo deputado Kim Kataguiri, do Missão de São Paulo.
6: E aqui eu faço um chamo a atenção de todos os partidos que dizem defender o trabalhador. Esse projeto está dizendo o seguinte: se um partido contratar um trabalhador e ele der calote nas verbas trabalhistas, se o partido não pagar o INSS, se o partido não pagar o FGTS, esse partido não poderá ser penhorado.
5: A deputada Adriana Ventura, do Novo de São Paulo, criticou a falta de debate sobre o projeto, que foi divulgado publicamente apenas 30 minutos antes da votação. Ela reconheceu que a proposta simplifica a burocracia, mas classificou como aberração o trecho que suspende processos administrativos e judiciais dos partidos anteriores durante fusões entre legendas.
7: Um partido se alimenta de dinheiro público, se é sustentado com dinheiro público do cidadão brasileiro, faz um monte de irregularidade. Aí, o que que acontece? Tem uma fusão, então tem um partido podre que funde com outro partido, tudo do partido podre não passa para o novo, ele não assume responsabilidade nenhuma. Suspenso. Isso é grave, gente.
5: Segundo o texto, o novo partido responderá pelas dívidas das legendas anteriores, mas não sofrerá suspensão de recursos do fundo partidário por irregularidades em contas antigas que já foram julgadas. A deputada Fernanda Melchiona, do PSOL do Rio Grande do Sul, pontuou que os cidadãos não têm acesso ao prazo de 15 anos para pagarem suas dívidas, ponto que também está na proposta.
7: Digo mais, o aumento das parcelas em 180 parcelas é 15 anos para os partidos pagar. O pobre do povo pega ali no cheque especial, tem que pagar, senão é o juro, não sei o que. Os partidos vão ter 15 anos, independente do valor.
5: O texto também prevê que em semestre eleitoral não poderá haver suspensão de repasses do fundo partidário ou do fundo eleitoral por irregularidades em prestações de contas anteriores. Outra mudança trata da análise das contas partidárias. O texto determina prazo de até 3 anos para julgamento dos processos de prestação de contas pela Justiça Eleitoral. Se esse prazo não for cumprido, o processo poderá ser extinto por prescrição. O projeto ainda cria regras para uso de aplicativos de mensagem por partidos e candidatos. As legendas poderão registrar números oficiais para envio de mensagens a eleitores e essas contas não poderão ser bloqueadas pelas plataformas sem decisão judicial. A proposta, que foi chamada de mini-reforma eleitoral, vai ser agora analisada pelos senadores. Da Rádio Câmara de Brasília, Daniele Lessa.
4: Direitos Humanos.
1: Charles Fernandes, do PSD da Bahia, registra o Dia Nacional da Luta Antimanicomial, celebrado em 18 de maio. O parlamentar ressalta a importância da mobilização por um modelo de tratamento humanizado, digno e em liberdade para pessoas em sofrimento psíquico.
0: Charles Fernandes lembra que a data também marca os 25 anos da Lei da Reforma Psiquiátrica. O deputado defende o fortalecimento da rede de atenção psicossocial com ampliação dos CAPs e das residências terapêuticas.
4: Saúde.
1: Otone de Paula, do PSD do Rio de Janeiro, cobra do Executivo Federal o recolhimento de um guia sobre pré-natal distribuído pelo Ministério da Saúde. Ele argumenta que o material descumpre o compromisso do governo de vetar políticas públicas que abordem a interrupção da gravidez.
0: Otone de Paula contesta as diretrizes do documento ao apontar que o texto oficial substitui as palavras mãe e gestante pela expressão pessoas que gestam. Ele reforça sua discordância com a destinação de recursos públicos públicos para informativos que tratam do tema.
1: Segundo denúncia de Marangoni, do Podemos de São Paulo, empresas de auditoria médica estariam negando o processo.

0: procedimentos de saúde em larga escala. Ele cita o caso de uma empresa que utiliza algoritmos e planilhas controlados pelos próprios planos de saúde para tomar decisões.
1: Marangoni argumenta que a negativa de cirurgias e tratamentos sem análise médica individualizada desrespeita a lei do ato médico e o código de ética da categoria. O deputado defende uma CPI para investigar as operadoras e cobra fiscalização mais rigorosa da Agência Nacional de Saúde Suplementar.
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0: As votações de hoje no plenário da Câmara começaram no meio da tarde. A edição de amanhã vai trazer informações sobre a pauta de projetos em discussão ao longo da semana.
1: Termina agora o Jornal Câmara dos Deputados com trabalhos técnicos de Everson Urani e apresentação de José Carlos Andrade e Luciana Vieira. Uma boa noite para você.
0: Uma ótima noite. A Voz do Brasil volta amanhã.
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0: pozinho gostoso danado.
1: Queria pedir só uma palhinha. Só uma palhinha daquela.
0: Opa, João.
1: Sabe, você vai não. 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
2: Bora.

0: João!
1: Uma salva de palmas pra Pabllo aí!
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0: Só quem tá bebendo tá feliz. 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Vai.
1: Você tá demais, vai.
0: Meritinho.

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Pra você, minha morena, minha gata, já já você vai ser a primeira a subir aqui no palco e dançar um forrozinho com o Natanzinho. Você vem? Já já. Tamo aí.

Entrar de volta o senhor. Ela agradece, senhor. Os prefeitos da cidade tudo estão aqui hoje curtindo, meu filho. Falo de amor. Primeiramente, só quem tá feliz com o Natanzinho, levanta a mão e dá o gritinho aí, meu cariri.